0: Dulce Maria detonou tudo em mais uma sequência, Casi Algo. E ainda teve Madonna com Justin Timberlake e Timberland, 4 Minutes. Save Me com Jelly Roll e Lainey Wilson. Robbie Williams, Candy, também aqui na sequência. Topzera, hein?
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0: Em instantes, muito mais. Segura aí.
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8: 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O calçado não precisa ser o mais caro, mas sim a

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1: Seguindo por aqui no nosso Detona Mix desta segunda, 25 de maio.

0: Fechou mais um bloco especialíssimo com The Weeknd, Ariana Grande, Die For You. Ainda teve Elton John e Britney Spears, Hold Me Closer. E ainda na sequência, The Weeknd, Daft Punk, I Feel It Coming, aqui pra você, ainda com Katy Perry na sequência. E eu volto em instante, sabe com quem? Segura aí, ó, se liga.
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4: Expresso de Notícias no ar. É você bem informado de hora em hora. Hoje é segunda-feira, dia 25 de maio, ano 2026. Aqui Diego Soares e vamos às informações. Há poucos dias do fim do prazo para entrega da declaração do Imposto de Renda 2026, mais de 30 milhões de contribuintes já acertaram as contas com o Leão. Até o meio-dia do último sábado, a Receita Federal recebeu cerca de 30 milhões e 440 mil declarações. O número equivale a 69% do total previsto para ser recebido este ano. O Fisco estima receber 44 milhões de declarações até a próxima sexta-feira, 29 de maio, prazo final para a entrega. A Corte de Cassação da Itália, a última instância do judiciário italiano, negou a extradição da ex-deputada Carla Zambelli para o Brasil e concedeu sua liberdade na noite da última sexta. Ao deixar a prisão, Zambelli publicou até um vídeo nas redes sociais do advogado italiano Pier Emilio Sammarco. Segundo a defesa de Zambelli, o tribunal reconheceu que houve erros nas decisões que autorizaram a extradição. Dessa forma, a ex-parlamentar pôde deixar a prisão e vai aguardar o desfecho do processo em liberdade. Este foi o nosso Expresso de Notícias. Comigo, Diego Soares. Nós voltamos a qualquer momento com mais informações para você.
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8: Detonando tudo, Lil Tecca, Derrick, Trogues.

Fechou o nosso Detona Mix desta segundona com Mimi Webb, Megan Trainor, Mind Reader, ainda Lady Gaga, Ariana Grande, Rain On Me, Florida, Whistle e ainda Kalani com Usher, Show Da Never. Top demais, né? Muito obrigado aí pela sua audiência. Tá só começando a semana. Amanhã, se Deus quiser, estaremos de volta aqui com muito mais som no seu rádio. Detona Mix, finalizado. Amanhã, se Deus quiser, é aquele encontro por aqui na sua programação. Fui, valeu!

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0: O sol se despede e a noite nos abraça com a sua calmaria inconfundível. É nesse instante mágico que o silêncio lá fora nos convida a escutar a trilha sonora que toca aqui dentro. As grandes canções de amor são como pontes invisíveis que nos conectam aos melhores dias da nossa vida, resgatando afetos e iluminando o peito. Deixe o cansaço evaporar, feche os olhos e permita que o romantismo tome conta do seu ambiente. A sua viagem através das memórias e da paz está apenas começando.
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0: Uma noite maravilhosa e extremamente acolhedora para você. É uma alegria sem tamanho iniciar mais uma semana de grandes emoções ao seu lado. Eu sou Kleber Salles e declaro oficialmente aberta nossa segunda-feira, 25 de maio. O Love Time é o seu refúgio diário de paz, o momento exato em que a pressa desaparece e a música dita o ritmo do seu coração. Acomode-se e deixe as nossas baladas inesquecíveis cuidarem de você.
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0: Fechamos o nosso primeiro bloco com a elegância máxima do R&B. O lendário produtor Quincy Jones recrutou a voz de veludo do saudoso James Ingram para provar de forma extremamente sofisticada que existem pelo menos 100 maneiras de demonstrar afeto no clássico premiado 100 Ways.
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7: Expresso de Notícias no ar, é você bem informado de hora em hora. Hoje é segunda-feira, dia 25 de maio, ano 2026. Aqui Diego Soares e vamos às informações. Paraná Clube vence o Araucária de virada e conquista o acesso à elite do paranaense. Time paranista sai perdendo, mas reage e volta à primeira divisão estadual. Resultado do jogo: 2-1. Virgínia passa a Tatá e se torna a segunda mulher mais seguida do Instagram no Brasil. A influenciadora ganhou milhares de seguidores após o término com Vini Júnior. Shakira divulga o clipe oficial da Copa do Mundo 2026. Vídeo de Dai Dai, em parceria com Burna Boy, teve partes gravadas no estádio do Maracanã. Este foi o nosso Expresso de Notícias. Comigo, Diego Soares. Nós voltamos a qualquer momento com mais informações para você.
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0: E quem acorda em São João da Boa Vista nessa segunda-feira, 25 de maio, vai encontrar um céu parcialmente nublado e ar fresco, típico do outono paulista. As mínimas ficam na casa dos 13 graus ainda na madrugada e o dia esquenta com calma até atingir 27 graus no meio da tarde. A umidade do ar permanece agradável e os ventos são suaves, tornando a segunda-feira ideal para quem quer aproveitar a cidade. Não há previsão de chuva para nossa região, então aproveite bem a sua semana, a sua segunda-feira. Um dia perfeito de outono, como a gente curte aqui na cidade de São João da Boa Vista. Kleber Salles para a Rádio Anúncio FM e até a próxima.
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0: A sintonia exige a magia e a beleza das trilhas de cinema. A maravilhosa cantora Vanessa Williams nos convida a respeitar a natureza, as diferenças e a pintar com todas as cores do vento na emocionante e premiadíssima balada Colors of the Wind.

0: Encerramos a sequência com o astro britânico Rod Stewart, prestando uma linda homenagem aos viajantes apaixonados. Sailing é a narrativa acústica de quem cruza águas tempestuosas e mares escuros, impulsionado apenas pelo desejo incontrolável de voltar para os braços de quem se ama.
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5: 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As emoções continuam em alta e viajam diretamente para as telonas. O duo sueco Roxette recria a magia amarga e inesquecível da despedida no filme Uma Linda Mulher, com a dramática, grandiosa e aclamada canção It Must Have Been Love.

0: Você curtiu as guitarras e os teclados sublimes da banda Foreigner em I Won't Know When Love Is. Lançada na década de 80, essa power ballad se agigantou com a presença de um coral gospel verdadeiro, transformando-se no hino oficial de corações solitários pelo mundo afora.
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0: Love Time. Para abrir o nosso último bloco, a estrela pop Janet Jackson abandona as coreografias agitadas para abrir o coração de forma pura e frágil. A balada Again questiona a vulnerabilidade de perdoar e permitir que o antigo romance ganhe uma segunda chance.

0: E finalizamos a nossa transmissão cheia de classe com a linda mensagem poética de Cyndi Lauper em True Colors, ensinando que a verdadeira beleza reside na aceitação. Eu sou Kleber Salles, muito obrigado pela sua companhia de ouro. Durma bem e até amanhã.
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2: Um novo programa está no ar. Começa agora o nosso Ponto de Encontro. Eu sou o Jonatas Gonçalves.
3: E eu também tô aqui para ser a sua companhia durante as próximas 3 horas. Nós vamos juntos, né, Jonathan? Sou Lilian Flores e começamos agora a primeira sequência musical.
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0: Obrigada, obrigada.
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1: O nosso ponto de encontro tá arrasando, hein?
2: Vale a pena ficar ligado porque aqui na sequência tem muito mais músicas pra você aqui, ó, no nosso programa.
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2: Nós já voltamos, esse é o ponto de encontro.
1: São 3 horas de músicas, muitas sequências com o melhor do som pop romântico do Brasil e também do mundo.
2: Vamos em frente com mais 25 minutos de músicas que você gosta de ouvir.
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0: Nebulosa.
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0: Talvez você não soubesse dessa programação que entra no ar todos os dias por aqui para te fazer belas sequências musicais.
1: Pois é, mas agora que você já conhece o nosso ponto de encontro, anota aí para você não esquecer, viu? Estamos aqui todos os dias neste horário e voltamos já já com mais lindas canções para você. Sai daí não, viu?
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1: Nós já voltamos, esse é o ponto de encontro.
0: São 3 horas de músicas, muitas sequências com o melhor do som pop romântico do Brasil e também do mundo.
1: Vamos em frente com mais 25 minutos de músicas que você gosta de ouvir.
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0: É uma música linda atrás da outra, sempre contando com um bom gosto para se selecionar o que você gosta de ouvir.
1: Tem algumas aí nesta sequência que eu já não ouvi há algum tempo, Jonathan, e eu adoro matar saudade. É muito bom relembrar aqui no Ponto de Encontro.
0: Pois é, rápida pausa agora e já voltamos para você que está ligado aqui na nossa programação.
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0: que há de melhor no universo romântico da música com certeza está aqui em nosso ponto de encontro.
1: Oh, então se preparem, porque lá vem os 25 minutos mais emocionantes do seu rádio. Escuta aí.
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0: final em nossa programação Ponto de Encontro de hoje. Eu sou Lilian Flores e espero ansiosamente para a nossa próxima edição, hein?
1: Eu sou o Jonatas Gonçalves e também já estou contando as horas para o nosso próximo encontro aqui na sintonia. Um abraço, Lilian.
0: Jonathan, abraço para você também. Obrigada pela sua companhia aqui no estúdio. E, gente, ó, até mais, hein? Até amanhã.
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4: Olá, bem-vindos a mais uma edição do nosso programa de hoje, Painel Sertanejo, nesta terça, 26 de junho. Eu sou o Diego Elias, confira as manchetes. Agricultura de Mato Grosso do Sul amplia investimentos e reforça a competitividade no setor. Ministro André de Paula participa de ato simbólico de exportação de uvas com oportunidades abertas pelo Acordo Mercosul-União Europeia. Preço do leite sobe 17,6% no primeiro trimestre e mercado reage à oferta restrita no campo. Frango, competitividade da carne de frango recua frente às concorrentes. Confira todas estas informações ao longo do programa de hoje. No ar para você o nosso Painel Sertanejo. Bem-vindos!

A avicultura de Mato Grosso do Sul ganha fôlego com novos investimentos industriais. Durante evento realizado na semana do dia 15 de maio, na sexta-feira, foi anunciado que a JBS planeja ampliar o abate diário em Carapó de 60 mil para 90 mil aves. O governo estadual também reforçou o programa Frango Vida, que oferece até 50% de retorno do ICMS para produtores que cumprem critérios ambientais e sanitários. Em 2025, o programa registrou 291 estabelecimentos cadastrados e movimentou 160 milhões de aves abatidas, gerando 70,4 milhões de reais em incentivos fiscais. No corrente ano de 2026, o estado mantém o mesmo número de granjas e já registra 57,2 milhões de aves processadas, com 24,7 milhões de reais em benefícios liberados. O incentivo médio permanece fixado em 41 centavos de real por animal, impulsionando a modernização tecnológica no campo.

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Na última sexta-feira, dia 22, o ministro da Agricultura e Pecuária, André de Paula, liderou um ato histórico em Petrolina, Pernambuco, para marcar o primeiro embarque de uvas com tarifa zero rumo ao mercado europeu. A operação foi viabilizada pela entrada em vigor do Acordo Mercosul-União Europeia. O contêiner de frutas frescas partiu de uma fazenda local com destino ao Porto de Suape. A medida é estratégica para a fruticultura irrigada no Nordeste, uma vez que 75% das exportações de uvas do Vale do São Francisco tem a Europa como destino principal. A Apex Brasil destacou que o fim das barreiras alfandegárias eleva ao patamar de competitividade dos produtores nacionais. A iniciativa integra um esforço do governo federal, que desde o ano passado obteve 616 aberturas de mercado em 88 destinos globais.

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O preço do leite ao produtor acumulou alta de 17,6% no primeiro trimestre, impulsionado pela menor oferta no campo. Conforme dados do CPEA, o valor na média Brasil atingiu R$ 2,39 por litro em março. Apesar do avanço recente, o preço registra queda real de 18,7% frente a março do ano passado. Os custos de produção também pressionam os pecuaristas. Em abril, o custo operacional efetivo subiu 1,1%, com destaque para a alta de 5,42% no diesel e de 7,6% nos suplementos minerais. No atacado, o leite UHT subiu 20,17% em abril, chegando a R$ 5,03 o litro, e a mussarela avançou 12,65%. Cotada a R$ 34,86 o quilo. Contudo, na primeira quinzena deste mês de maio, o HT recuou 3,64% devido à resistência do varejo aos preços altos.

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0: A carne de frango perdeu competitividade frente às proteínas concorrentes em maio. Levantamento do CPEA indica que o preço médio do frango inteiro resfriado acumula alta de 1,6% na Grande São Paulo, cotado a R$ 7,31 por quilo na parcial deste mês. O movimento foi gerado pelo aquecimento da demanda interna e pelo bom ritmo das exportações. Em contrapartida, as carnes suína e bovina registram queda e estabilidade nos preços, respectivamente. Com essa dinâmica, o frango resfriado está sendo comercializado a R$ 1,38 por quilo, abaixo da carcaça especial suína, e a R$ 7,31 por quilo, abaixo da carcaça casada bovina. Analistas apontam que a liquidez do mercado recuou na última semana, o que pode conter novos aumentos ou pressionar os valores para baixo nos próximos dias. Na última semana, o mercado agrícola apresentou sinais de estabilização em alguns setores, enquanto outros mantiveram a forte tendência de queda. O café arábica e o açúcar seguiram pressionados, recuando 1,53% e 1,56%, cotados a R$ 1.612,87 e R$ 93,56 a saca, respectivamente. O arroz acentuou sua desvalorização com queda de 1,93%, rompendo a barreira dos R$ 60,00 para fechar a R$ 59,98 a saca. Por outro lado, a pecuária demonstrou um fôlego de recuperação após as semanas de correção. O boi gordo subiu 0,33%, R$ 345,75 a arroba. E o bezerro teve ligeira alta de 0,03% a R$ 3.210,46 a cabeça, sugerindo que os preços encontraram um piso técnico de suporte. O milho também ensaiou uma discreta reação positiva de 0,17% a R$ 65,47 a saca. O algodão, confirmando sua sólida trajetória autista dos últimos meses, avançou 0,19%, alcançando R$ 4,25 por libra-peso. Avaliando o histórico recente, nota-se que café, açúcar e arroz consolidam um viés de baixa prolongado, enquanto a pecuária busca lateralização e o algodão segue como o ativo mais resiliente do mercado. E este foi o nosso painel sertanejo nesta terça, 26 de junho, de maio. Eu sou o Diego Elias e volto amanhã em nossa próxima edição. Até lá.
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0: tô na área. Tá começando por aqui mais uma edição do nosso Acorda Aí pra você nessa terça-feira. Hoje, dia 26 de maio, tá começando mais uma edição do nosso Acorda Aí. Aumenta o volume. Tem pra você os nossos quadros trazendo informação, dicas e entretenimento. É, tem Rotina Fit, I Love Pet, Caminho Verde. Olha, tem Minuto da Tecnologia com ele, Diego Elias. Tem Gabriel Soares e as comemorações do dia. Tem eu, é claro, né? Seu amigo Alex Gouveia tá na área pra ficar contigo. Muita coisa boa, muita música de qualidade pra você nesse programa de hoje, hein? Pra começar bem demais, já tem ele direto da redação. Gabriel Soares, muito bom dia!
1: Bom dia!
2: Bom dia, Alex! Bom dia a todos ligados aqui nesta manhã de terça-feira, dia 26 de maio. Eu sou Gabriel Soares, direto aqui da redação para mais uma edição. Então é o seguinte, terça-feira, 26 de maio, é Dia Nacional de Combate ao Glaucoma. Olha, um alerta fundamental de saúde pública para lembrarmos da importância dos exames oftalmológicos de rotina na prevenção dessa doença silenciosa. É também dia do revendedor lotérico, uma homenagem aí aos profissionais que trabalham nas casas lotéricas de todo o Brasil, sempre nos ajudando com os pagamentos do dia a dia e, claro, registrando também aqueles jogos, né?

0: Vamos às cidades aniversariantes, Alex, nesta terça, 26 de maio. Se ontem tivemos apenas duas cidades, hoje temos muitas, portanto vou trazer aqui as mais importantes aqui do Brasil, tá bom? Temos Barreiras na Bahia, na Paraíba temos Catolé da Rua do Rocha e Itabaiana. Temos também Brejo da Madre de Deus e Buíque, em Pernambuco. Santa Helena no Paraná, Maricá no Rio de Janeiro, Cacaulândia em Rondônia, Uruçanga em Santa Catarina e mais no Tocantins, Aguiarnópolis, Bandeirantes do Tocantins, Crixás do Tocantins, Pugmil, Talismã e Tupirama. Parabéns a todas elas e parabéns a você também, nosso ouvinte querido, comemorando o seu aniversário hoje junto com a gente aqui na programação. Receba o nosso abraço. Agora é com você, Alex. Boa programação aí, capricha, um grande abraço, fica com Deus e até amanhã, se Deus quiser. Valeu!
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2: Valeu, Gabriel, muito obrigado pelas informações. Gustavo Lima, abrindo a nossa primeira sequência, Cama e Coração.

0: Maria Cecília e Rodolfo, fechando a sequência, bem te vi. Tivemos ainda Rafa Almeida com Gustavo Mioto, só versão ao vivo, Rod Melling, Cupido na sequência. Acorda aí, volta já já pra você.
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6: 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Viva a vida muito mais leve.
0: O rolo de liberação miofacial, aquele cilindro de espuma firme, é excelente aliado para quem pega pesado nos treinos. Passar o rolo pelas coxas, panturrilhas e costas antes das atividades ajuda a desfazer pequenos nódulos de tensão, melhora o fluxo do sangue no local e aumenta consideravelmente a sua amplitude de movimento na hora de realizar o exercício.
6: Rotina Fit. Viva a vida muito mais leve.
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0: Fechando a nossa sequência aqui no Acorda Aí, Blackpink, tivemos ainda a Carol Biazin com Léo Foguete, O Que Sobrou do Amor, e ainda Vitor Clay na sequência, Tudo Me Lembra Você. Se liga aí que já já tem muito mais Acorda Aí.
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0: Chega pra cá, Diego Elias, tá começando o nosso quadro Minuto da Tecnologia, ele que sabe tudo sobre tecnologia.
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5: Bom dia, Alex, bom dia a todos por aqui nesta manhã de terça-feira, 26 de maio, vamos à informação. Instagram Instants publica fotos na hora e confunde usuários. O Instagram lançou o Instants, novo recurso que compartilha fotos automaticamente com amigos próximos ou seguidores mútuos, logo após o clique. A novidade chamou atenção por publicar as imagens quase sem confirmação visível, causando confusão e situações constrangedoras entre usuários. As fotos desaparecem após serem vistas ou em até 24 horas e podem receber respostas e reações. Segundo o Instagram, a ferramenta foi criada para incentivar publicações mais espontâneas e autênticas. Usuários também podem desfazer, excluir ou ocultar os instantes nas configurações do aplicativo. Daí, Alex, esta foi a informação desta terça-feira. Volto com você.
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0: Valeu, Diegão, muito obrigado e bom dia pra você. Agora tem música, abrindo mais uma super sequência.

0: Tiaguinho, fechando sequência, vai valer a pena, ao vivo, tivemos ainda Juliette e Dilcinho, Nós Dois depois, Gabriel Elias e Fala Mansa na sequência, som de Alceu pra você aqui no nosso Acorda Aí, se liga aí que já já tem muito mais, hein, é rapidinho, a gente volta.
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4: I Love Pet, porque eles merecem todo carinho.
0: É comum ver os cães mastigando grama ou mato durante os passeios. E isso não é motivo de desespero. Muitas das vezes eles fazem isso instintivamente em busca de mais fibras para a dieta ou para ajudar na digestão de algo que não caiu bem. Apenas certifique-se rigorosamente de que o local onde ele está pastando não tenha recebido nenhum tipo de veneno ou para pragas e herbicidas.
4: I Love Pet, porque eles merecem todo carinho.

0: Rio Negro e Solimões, fechando a nossa sequência com Emílio e Eduardo, resenha sem compromisso. Olha, Net Roots na sequência, Sorriso, Sou Rei, versão remix ainda, hein? Nina J, O Que Eu Tinha, aqui no nosso Acorda Aí pra você. Já já tem muito mais, hein? Eu volto rapidinho.
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0: Léo e Rafael, fechando a nossa sequência, Moça do Cabelão Preto, tivemos ainda Jeito Inocente, Rodriguinho, Pode Me Beijar, Naldo Beni, Exagerado, na sequência aqui no nosso Acorda Aí. Olha, se liga aí que já já tem muito mais, hein? A última sequência tá chegando e promete, se você não perdia não, hein?
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4: Caminho Verde, cultivando um estilo de vida sustentável.
0: Para desodorizar tapetes e carpetes que acumulam cheiros com o tempo, evite os sprays industrializados em aerosol. Polvilhe uma camada generosa de bicarbonato de sódio seco sobre todo o tapete e deixe agir por cerca de 30 minutos. Depois, passe o aspirador de pó normalmente. O bicarbonato absorve as moléculas de mau cheiro e a umidade de forma ecológica e muito mais barata.
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0: Simone Mendes, pra fechar bem demais o nosso Acorda Aí nessa terça-feira. Pior parte ao vivo. Eu tô indo nessa, hein? Foi muito bom ficar junto contigo. Amanhã tem mais Acorda Aí pra você, tá bom? Beijo no fundo do coração, fiquem todos com Deus e até amanhã. Tchau, tchau, hein? Fui!
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Alô, minha gente, por aqui nós estamos chegando com você em mais um Baú Sertanejo, terça-feira abençoada por Deus, que bom estarmos juntos aqui na sua rádio de preferência, a sua rádio que você mais gosta de ouvir. Aqui na comunicação tem o seu amigão de sempre, o Elber de Andrade, e é muito bom te fazer companhia. Então, a partir de agora, para começar o nosso baú, tá pintando a nossa primeira de hoje, né? Rio Negro Solimões, lá de 1987, a música, essa canção aqui para você aumentar o volume, tá? Escuta aí, modão de Rio Negro e Solimões. Depois tem Chico Rei e Paraná.

0: nunca fui, aliás, nunca fui o homem do seu coração. Ainda Rio Negro e Solimões também começou por aqui, abrindo o programa de hoje. Bom, breve intervalo, daqui a pouquinho tem Bruno e Marrone.
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0: Está de volta aqui na sua rádio preferida. Esse é o nosso baú de terça-feira. Bruno Marrone chega pra cá e canta pra gente. Vão ver que te amo. Legal. Depois tem Luiz Cláudio. Vai ter que ser amor. As melhores músicas aqui no seu rádio.

0: agora, Totó.
1: Fechamos com Rio Negro e Solimões. Volta pra gente. Derlei e Dorivan, Clima de Rodeio. Ainda Juliano César, Meu Amor Fugiu de Mim. Chico Rei Paraná, no

0: Esse é o nosso baú de terça-feira. Matos e Matheus, Fatias de Amor, ainda Zezé de Camargo mais Luciano, faz mais uma vez comigo. Luiz Cláudio, Vai Ter Que Ser Amor, ainda Bruno e Marrone, Bom Ver Que Te Amo. Legal, hein? Daqui a pouquinho a gente volta, mais um bloco, segura aí.
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0: Terça-feira, esse é o nosso baú, recordando sucessos. Tem agora Bruno e Marrone, Essa Droga de Carinho. Depois tem João Victor e Rafael, Mato a Cobre, Mostra o

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0: Chitãozinho, mais o Chororó, recordou comigo, o futuro é uma incerteza. Ainda nós conferimos juntos aqui, Rio Negro e Solimões, volume, essa canção aqui, ó, volume sexto, né? Vida de Cão, ainda João Paulo, mais o Daniel, Estou Apaixonado, e ainda o João Victor e Rafael, Mato a Cobra e Mostro o Pau. Ei, modão, hein? Recordamos também, Bruno e Marrone, Essa Droga de Carinho. Daqui a pouco tem Gian Giovanni.
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0: Seguindo em frente na sua terça-feira com o nosso Baú Sertanejo. Agora tem Gian Giovanni, Quando a Outro, aliás, Quando Outro Dia Amanhecer. Depois tem César e Paulinho, Descaminhos.

0: Rio Negro Solimões, lá de 96, de cara cheia, Peruca de Touro, Adalberto e Adriano, Deus Caminhos, ouvimos aí com César e Paulinho, ainda tivemos o Jean mais o Giovanni, Quando Outro Dia Amanhecer. Daqui a pouquinho, tô de volta, hein? Segura aí.
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0: Zezé de Camargo e Luciano aqui no baú. Pra você recordar os grandes sucessos, Coração da Contramão. Na sequência, vem a Thaíde Alexandre, Acorda pra Sonhar. Ainda Mato Grosso e Matias, volume 11, a música Mais Louca Paixão.

0: Chitãozinho e Chororó. Fechou aqui mais um bloco. Fogão de lenha. Já vi, Jefferson. Nós só quer poder. Poder, né, meu filho? É. Mato Grosso e Matias. A música Mais Louca Paixão. E ainda tá Taíde Alexandre. Acorda pra sonhar. Também tivemos Zezé de Camargo e Luciano, lá de 92. Coração na contramão. Já já tem César e Paulinho.
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0: Tá pintando as últimas de hoje, nosso Baú Sertanejo. Agora tem os meninos lá de Piracicaba, César e Paulinho. Garçom, me ajude. Na sequência, já de Jefferson com a viola e Deus.

0: A última de hoje, Chico Rei Paraná. Não são palavras lindas. João Bosco e Vinícius, Tô de Boa, Jade Jefferson, Flavioli Deus e ainda César e mais o Paulinho. Garçom, me ajude. Bem, pessoal, terminamos aqui o nosso programa. Terça-feira abençoada. Amanhã, quarta-feira, estaremos de volta com você. Forte abraço aqui do amigo Elbert Andrade e até amanhã, se Deus assim nos permitir.
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0: Vocês estão querendo me matar do coração, é? Meu Deus do céu.
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0: Quem gostou faz muito barulho, beleza?
1: Muito bom.
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0: César Menotti.
1: Obrigado,
0: obrigado, Fabiano.
1: Teodoro.
0: Obrigado.
2: Hoje, obrigado, Sampaio. Obrigado,
0: os nossos, obrigado, nossos 40 anos, vocês presentes, é muito bom.
1: 40 anos de vocês, mas o presente é nosso. Porque vocês são nossos ídolos, nossa referência. E cantamos com muitos artistas por esse mundo afora, inclusive internacionais. Mas sem dúvida, cantar com vocês é um dos momentos mais preciosos da nossa carreira. Muito obrigado, Teodoro. Muito obrigado, obrigado,
0: Sampaio. E pode crer, obrigado, que nós é que estamos contentes de verdade por vocês estarem aqui com a gente.
2: Alegria nossa. Irmão. Muito obrigado.
1: Obrigado.
2: Deus abençoe.
0: Obrigado.
1: Com Deus.
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0: 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Viva a vida muito mais leve.
1: O rolo de liberação miofascial, aquele cilindro de espuma firme, é excelente aliado para quem pega pesado nos treinos. Passar o rolo pelas coxas, panturrilhas e costas antes das atividades ajuda a desfazer pequenos nódulos de tensão. Melhora o fluxo do sangue no local e aumenta consideravelmente a sua amplitude de movimento na hora de realizar o exercício.
0: Rotina Fit. Viva a vida muito mais leve.
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0: Obrigado.
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0: Tudo bem com vocês? Essa noite é uma noite muito especial pra gente. A gravação do nosso primeiro DVD aqui em Quirinópolis. Que Goiás e o Brasil sejam testemunhas desse momento tão especial pra gente.
1: Boa noite! E o que é mais importante? Esse momento é...
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3: Alô, turma bonita! Tudo beleza por aí? Tudo certinho? Eu sou Kleber Salles, estou chegando! Tá chegando no seu rádio por aqui também mais uma edição do nosso Pop Sertanejo, as melhores músicas, né? Do sertanejo universitário, o sertanejo atual, é a nova geração da música sertaneja despontando, né? E fazendo sucesso, até na novela, rapaz, tem música sertaneja, hoje é sertanejo pra tudo quanto é canto, né? E hoje, 26 de maio de 2026, a gente começa com tudo aqui, o Pop Sertanejo desta terça-feira. Semana tá só começando, gente. Aumenta aí o som, tá chegando a minha primeirinha de hoje.
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3: Gustavo Lima com Proibido Terminar, abrindo aqui a sequência no Pop Sertanejo.

0: Danilo e Davi no Pop Sertanejo. Não mexe nas minhas gavetas. Tá aí, tá dando um recado, hein? Não mexe nas minhas gavetas, minha filha. É. Fechando aqui mais uma sequência. Daqui a pouco, depois do intervalo, tô de volta com muito mais sucessos, muito mais coisa boa, né? Pra gente curtir juntos aqui no melhor programa sertanejo do rádio.
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0: Maiara e Maraísa com Vai Lá, abrindo mais uma sequência.

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0: Valeu, gente.
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0: Júnior e César, Certo Elas. Fechando mais uma sequência pra você aqui no Pop Sertanejo. Pop Sertanejo. Daqui a pouco tem mais, hein? Depois do intervalo eu volto com mais músicas aqui na melhor sequência do seu rádio, hein? Fique ligado.
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11: Expresso de Notícias no ar. É você bem informado de hora em hora. Hoje é terça-feira, dia 26 de maio, ano 2026. Aqui Diego Soares e vamos às informações. Boa terça para você. Saldo do FGTS disponível para o novo Desenrola já pode ser acessado. Começou nesta segunda-feira, onde os trabalhadores podem já consultar o saldo do FGTS disponível para renegociação de dívidas no novo Desenrola. Belém alerta para aumento no abandono de animais na entrada do Agavet. Em abril, 24 gatos foram deixados nas unidades da rede pública. Brasil já realizou mais de 12 milhões de exames de glaucoma pelo SUS. Exames cresceram 65% de 2019 a 2025. Pesquisadores desenvolvem fertilizantes menos prejudiciais ao ambiente. Equipe da Universidade Federal de Minas Gerais busca reduzir o lançamento de gases de efeito estufa. Este foi o nosso Expresso de Notícias nesta terça, 26 de maio, ano 2026. E eu, Diego Soares, volto a qualquer momento com mais informações para você. Até lá!
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0: A previsão para esta terça-feira, 26 de maio, aqui em São João da Boa Vista, é de sol com nuvens esparsas ao longo do dia. As temperaturas variam entre a mínima de 14 graus de madrugada e a máxima de 27 graus no período da tarde. O clima segue estável e agradável na nossa cidade nesta semana de outono, sem previsão de chuva para o dia. Os ventos sopram suaves de sudoeste, condições ideais para aproveitar a cidade com tranquilidade. Kleber Salles, aqui na Anúncio FM, tenha um ótimo dia.
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0: Yasmin Santos aqui no Pop Sertanejo e Guilherme e Benuto, meu ego.

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1: Zé Neto e Cristiano e grupo Menos é Mais com Amizade com Ex aqui pra você, né? Fechando mais uma super sequência pra você que se liga aqui na Melhor Rádio, o melhor programa sertanejo. E daqui a pouco tem mais, hein? Depois do intervalinho, tem mais sucessos pra você que se liga aqui na Melhor Rádio.
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1: Nayara Azevedo e Felipe Rodrigo, bonzinho que trai. Abrindo mais uma sequência.

0: Faz barulho pro Felipe Rodrigo aí, gente!
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2: Provavelmente você não me esqueceu. Quer saber?

0: Luiz Cláudio e Juliano e o Jorge Mateus, Não Era Eu Não, fechando o nosso pop sertanejo dessa terça-feira. Acabou, minha gente, terminou, mas a gente volta na próxima edição, né? Eu volto amanhã, quarta-feira, com mais pop sertanejo por aqui. Grande abraço, beijão pra todo mundo, fiquem com Deus e até lá!
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8: Expresso de Notícias no ar. É você bem informado de hora em hora. Hoje é terça-feira, dia 26 de maio, ano 2026. Aqui Diego Soares e vamos às informações. Boa terça pra você. Após retirar lesão, Lula faz radioterapia preventiva no couro cabeludo. O tratamento durará 3 semanas. Primeira aplicação aconteceu nesta segunda-feira, dia 25. Travessia de balsa no Rio Tocantins substituirá a ponte na BR-235. Ponte está interditada pelo DENIT. Balsa deve começar a operar nesta semana. Pé de Meia paga nova parcela estudantes. Benefício de R$200 é destinado a alunos com 80% de frequência. INSS começou a pagar a segunda parcela do 13º de aposentados nesta segunda-feira. Mais de 35 milhões de benefícios serão pagos antecipadamente. Este foi o nosso Expresso de Notícias nesta terça, 26 de maio, ano 2026. E eu, Diego Soares, volto a qualquer momento com mais informações para você. Até lá!
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7: Fala de amor, meu velho.
8: Aquela, né, amor?
7: A gente não pode fugir disso.
8: Não tem jeito, né, cara? A vida de todo mundo assim.
7: Vambora.

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0: O anjo do Senhor anunciou a Maria.
1: E ela concebeu do Espírito Santo.
0: Ave Maria, cheia de graça, o Senhor é convosco. Bendita sois vós entre as mulheres, e bendito é o fruto do vosso ventre, Jesus. Santa Maria, Mãe de Deus, rogai por nós, pecadores, agora e na hora da nossa morte. Amém. Eis aqui a escrava do Senhor.
1: Faça-se em mim segundo a vossa palavra.
0: Ave Maria, cheia de graça, o Senhor é convosco. Bendita sois vós entre as mulheres,

0: morte. Amém. E o Verbo de Deus se fez carne
1: e habitou entre nós.
0: Ave Maria, cheia de graça, o Senhor é convosco. Bendita sois vós entre as mulheres, e bendito é o fruto do vosso ventre, Jesus.

0: Rogai por nós, Santa Mãe de Deus,
1: para que sejamos dignos das promessas de Cristo.
0: Oremos. Infundi, Senhor, a vossa graça em nossos corações, a fim de que, conhecendo, pela anunciação do anjo, a encarnação de Jesus Cristo, vosso Filho, cheguemos pela sua paixão e morte na cruz à glória da ressurreição. Por Cristo, Senhor nosso. Amém.
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2: Terça-feira, 26 de maio de 2026. Eu sou Diego Elias, começando mais uma edição. Confira os destaques. Imposto de renda 2026, quem deve declarar? Prazo acaba nesta sexta. Novo Desenrola Brasil, saiba como renegociar dívidas com FGTS e descontos de até 90%. Bolsa Família e Pé de Meia, pagamentos ocorrem nesta terça-feira, dia 26. Você confere estas e outras informações a partir de agora, aqui no Jornal Fatos do Dia. Pacote bilionário para resgate de produtores rurais deve ser votado nesta terça, dia 26. Confira.
3: A Comissão de Assuntos Econômicos do Senado deve votar nesta terça-feira o projeto que cria uma linha especial de crédito para renegociação de dívidas de produtores rurais com 30 bilhões de reais do Fundo Social do Pré-Sal. A proposta é uma prioridade da bancada do agronegócio, enquanto o governo federal negocia com integrantes do Congresso Nacional meios para aprovar a medida com responsabilidade fiscal. A votação estava prevista para a semana passada, mas acabou adiada após pedido do Ministério da Fazenda para ajustes. A intenção da equipe econômica é oferecer o benefício apenas para produtores inadimplentes, sob o risco de causar um colapso no sistema financeiro se incluído em mais dívidas agrícolas. Historicamente, na casa dos 2%, a inadimplência atual do setor agropecuário está em torno de 6% das operações, maior patamar já registrado, impulsionado por juros elevados, perdas decorrentes de eventos climáticos, altas dos custos de produção devido a conflitos geopolíticos e retração do crédito. O principal impasse envolve o custo da proposta. A equipe econômica calcula que o projeto, do jeito que está redigido, poderia chegar a 1 trilhão e 400 bilhões de reais em dívidas rurais e gerar impacto fiscal de 817 bilhões de reais em 13 anos. Parlamentares discordam. A estimativa do Legislativo é que o texto trata apenas de uma carteira de aproximadamente 180 bilhões de reais em créditos problemáticos, com impacto estimado em 100 bilhões de reais ao longo de 10 anos. O texto original enviado pelo governo previa ajuda apenas para produtores afetados por eventos climáticos extremos, como secas e enchentes. No Senado, porém, o projeto foi ampliado para incluir produtores rurais com dívidas consideradas estressadas, categoria que engloba contratos inadimplentes, renegociados ou prorrogados. As negociações em busca de consenso são encabeçadas pelo ministro da Fazenda, Dário Durigan, e o relator da proposta, senador Renan Calheiros, do MDB de Alagoas. Apesar do adiamento da votação, a proposta já avançou nos últimos dias. O governo concordou em ampliar o prazo de pagamento das dívidas de 6 para até 10 anos, elevar o período de carência de 1 para até 2 anos, desde que haja pagamento de juros, e criar um fundo garantidor para operações do agronegócio com dinheiro privado. Reportagem Álvaro Couto.
2: Eleições 2026. Cenário de segundo turno entre Lula e Flávio Bolsonaro apresenta oscilação. Confira resultado da pesquisa BTG Nexus.
4: A pesquisa BTG Nexus, divulgada nesta segunda-feira, dia 25, mostra mudança no cenário de um eventual segundo turno entre o presidente Lula e o senador Flávio Bolsonaro. No levantamento, Lula aparece com 47% das intenções de voto. Flávio Bolsonaro tem 43%. Na pesquisa anterior, os dois estavam mais próximos. Lula tinha 47% e Flávio Bolsonaro 45%. A diferença entre os candidatos agora é de 4 pontos percentuais. No cenário de primeiro turno, as variações ficaram dentro da margem de erro de 2 pontos percentuais. A pesquisa também mediu a rejeição dos nomes avaliados. A taxa de rejeição de Flávio Bolsonaro subiu de 48% para 50%. Já a de Lula passou de 48% para 47%. As entrevistas foram feitas entre os dias 22 e 24 de maio, depois da divulgação do áudio enviado por Flávio Bolsonaro ao banqueiro Daniel Vorcaro, preso em Brasília, e da notícia sobre a visita do senador ao empresário em um apartamento em São Paulo, quando ele ainda cumpria prisão domiciliar. Segundo o Instituto, os episódios tiveram impacto limitado sobre as intenções de voto do senador até o momento. O levantamento ouviu 2.045 eleitores em todo o país. A pesquisa tem nível de confiança de 95% e está registrada no Tribunal Superior Eleitoral. Reportagem Marquesan Araújo.
2: Desastres climáticos causaram 785,4 bilhões de reais em prejuízos no Brasil desde 2013.
4: Secas, estiagens e chuvas intensas causaram prejuízos de 785 bilhões e 400 milhões de reais aos municípios brasileiros entre 2013 e 2025. Os dados são de um levantamento divulgado pela Confederação Nacional de Municípios. Os maiores impactos foram registrados nos setores de infraestrutura, agropecuária e habitação. A seca e a estiagem responderam pela maior parte das perdas, com 458 bilhões e 300 milhões de reais em prejuízos. O Nordeste foi a região mais afetada, concentrando 48% do total. Em seguida, aparecem Sul, Sudeste, Centro-Oeste e Norte. O levantamento mostra ainda que 95,1% dos municípios brasileiros enfrentaram pelo menos um desastre climático no período analisado. Neste recorte, seca e estiagem geraram cerca de 30 mil decretos de emergência ou calamidade pública. Já os eventos relacionados ao excesso de chuvas somaram 22.800 registros. As chuvas intensas também provocaram inundações, enxurradas e deslizamentos. Santa Catarina, Rio Grande do Sul e Minas Gerais lideram o número de ocorrências. Os desastres registrados no país causaram ainda 3.221 mortes ao longo dos últimos 13 anos. Somente em 2022 foram 607 óbitos, o maior número do período. O levantamento aponta também que mais de 493 milhões de pessoas foram afetadas pelos desastres climáticos no Brasil. Cerca de 6 milhões e 400 mil pessoas tiveram que deixar suas casas por causa de desalojamentos e desabrigos. Reportagem Marquesan Araújo.
2: Imposto de Renda 2026. Quem deve declarar? Prazo acaba nesta sexta. Rodrigo Santos tem mais informações.
5: A declaração do Imposto de Renda referente ao ano de 2025 deve ser entregue até sexta-feira, dia 29. Isso vale para quem recebeu rendimentos tributáveis acima de R$ 35.584. Reais. Fabiano Rebelo, analista tributário da Receita Federal e diretor de estudos técnicos do Sind Receita, dá dicas para evitar dor de cabeça.
6: Antes de abrir o programa e começar a preencher os campos, organizar toda a documentação. A organização da documentação é fundamental. O ideal é separar o informe de rendimentos do INSS ou da outra fonte pagadora, de outra fonte pagadora, os recibos de despesas médicas, comprovantes bancários, de despesa com instrução, se for o caso, e os documentos dos bens e direitos, documento do carro, matrícula do imóvel. Essa preparação evita erro, evita o retrabalho e ajuda o contribuinte a fazer a declaração com mais segurança. Uma outra dica de ouro é usar a declaração pré-preenchida, que esse ano está até mais robusta, porque ela facilita muito o preenchimento da declaração. Mas os dados que estão na pré-preenchida não devem ser aceitos no automático. O contribuinte precisa comparar com calma o que está dito na pré-preenchida, o que está escrito na pré-preenchida, com os informes e comprovantes que ele tem em mãos. A pré-preenchida é uma facilidade que a Receita Federal coloca à disposição do contribuinte, mas não substitui a conferência, porque a responsabilidade final continua sendo do contribuinte. E a própria Receita, na live que ela fez recentemente, deixou bem claro, em caso de diferença entre a pré-preenchida e o seu comprovante, vale o seu comprovante. E para os aposentados, especificamente para os pensionistas, vale prestar atenção na parcela isenta, porque às vezes a pessoa tem duas fontes de renda e a parcela isenta ela é sobre a soma dessas duas fontes de renda. Então tem que ver direitinho se essa parcela isenta, para quem tem acima de 65 anos ou mais, está declarada da forma específica, especialmente em relação ao 13º salário, que tem a tributação exclusiva na fonte.
5: Da Agência de Rádio Mais News, Rodrigo Santos.
2: Soja e trigo, confira as cotações de preço para esta terça, dia 26.
7: O mercado da soja iniciou esta terça-feira com leve alta no Paraná. A saca de 60 quilos do grão é negociada a R$ 123,51, avanço de 0,02%, segundo os dados do CPEA. No litoral paranaense, o movimento também é de valorização. Em Paranaguá, principal porto de referência para a soja brasileira, a cotação subiu 0,22%, com a saca negociada a R$ 129,91. Já o trigo apresentou comportamentos diferentes entre os estados do sul do país. No Paraná, a tonelada do grão teve recuo de 0,12% e está cotada a R$ 1.354,44. No Rio Grande do Sul, o cenário é de alta. A tonelada do trigo avançou 0,87%, sendo comercializada a R$ 1.325,96. Os dados são do CPEA. Reportagem Juline Pogorzelski.
2: E você confere ainda na edição de hoje. Novo Desenrola Brasil, saiba como renegociar dívidas com FGTS e descontos de até 90%.
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2: Terça-feira, 26 de maio de 2026. Estamos de volta no Jornal Fatos do Dia. Novo Desenrola Brasil, saiba como renegociar dívidas com FGTS e descontos de até 90%.
9: O governo federal assinou a medida provisória do Novo Desenrola Brasil, que promete descontos de até 90% para renegociação de dívidas contratadas até 31 de janeiro de 2026 de famílias, estudantes, aposentados, pensionistas, produtores rurais e micro e pequenas empresas. A medida provisória também permite o uso de parte do FGTS para quitar débitos e prevê juros reduzidos para novos acordos. O programa terá duração de 90 dias. Entre as novidades, trabalhadores poderão usar até 20% do saldo do FGTS ou no mínimo R$ 1.000 para abater as dívidas. Outra novidade é que os participantes terão CPF bloqueado por 12 meses para apostas online autorizadas. A ideia é evitar um novo endividamento. No Desenrola Famílias, poderão participar pessoas com renda de até 5 salários mínimos e dívidas em atraso entre 90 dias e 2 anos, contratadas até janeiro de 2026. Os descontos variam de 30% a 90% e o novo crédito terá juros de até 1,99% ao mês, com parcelamento em até 48 meses. O programa também inclui renegociação do FIES, melhorias no crédito consignado de aposentados e servidores públicos, além de medidas voltadas para produtores rurais e micro e pequenas empresas. No caso dos agricultores familiares, o prazo para renegociação foi ampliado até dezembro de 2026. Já empresas poderão trocar dívidas mais caras por linhas de crédito com juros menores, mais prazo para pagamento e maior carência. Os interessados em renegociar dívidas pelo Novo Desenrola Brasil devem acionar diretamente os bancos e instituições financeiras onde possuem dívidas. Os detalhes de cada eixo do Novo Desenrola Brasil podem ser acessados em Brasil61.com. Com informações da Casa Civil, Bianca Mingotti.
2: INSS paga 13º até o dia 8. Rodrigo Santos informa.
5: Aposentados e pensionistas do INSS recebem a segunda parcela do 13º salário até dia 8 de junho. O depósito é feito junto com o benefício mensal e segue o mesmo calendário. A parcela vem com descontos previstos em lei. A primeira foi paga em abril e início de maio. Tem direito ao 13º todos que recebem aposentadoria, pensão e auxílios. A gratificação não é paga nos casos de segurados que ganham BPC, que é o benefício de prestação continuada. Dúvidas podem ser tiradas pelo telefone 135, que funciona de segunda a sábado, das 7 da manhã às 10 da noite. Da Agência de Rádio Mais News, Rodrigo Santos.
2: CBF quer combater violência no futebol. 74% acham estádios inseguros. Ouça o comentário do Enivaldo Decilo.
10: Já não era sem tempo. A parte mais importante que compõe o complexo do esporte mais popular do país vai receber uma atenção especial. E isso pode mudar muita coisa no futebol brasileiro. O afastamento dos torcedores dos estádios causado pela violência preocupa a CBF e os clubes também. Em busca de uma solução, a Confederação Brasileira decidiu criar uma comissão antiviolência que vai propor parcerias com as forças públicas de segurança. Além de distribuir mais responsabilidades aos clubes, é claro. E com isso deve alterar o cronograma das competições, até com a diminuição de partidas em horário noturno. A criação do grupo fez parte do debate entre clubes da Série A e B e também CBF, para a criação de uma nova liga. A comissão será dirigida pelo presidente da Federação Cearense de Futebol, Mauro Carmélio Neto. Uma pesquisa encomendada pela CBF mostrou que 35% dos torcedores deixaram de frequentar os estádios por medo da violência ou por falta de segurança. Além disso, 74% deles não consideram os jogos de futebol seguros para levar familiares vulneráveis, como crianças e idosos. Inicialmente, a entidade pretende se concentrar em 4 frentes de combate: segurança e controle de acesso, acompanhamento de processos na justiça comum, proteção dos jogadores e atuação mais forte do STJD em casos locais. Quanto ao controle de acesso, o objetivo é fazer com que a biometria facial de todos os estádios trabalhe em parceria com os bancos de dados das forças de segurança e justiça para evitar o acesso de pessoas com pendências criminais. Desde que a aplicação da biometria facial começou, houve aumento da presença feminina e infantil nos estádios, e a meta é ampliar ainda mais isso tudo. A entidade também considera que deixou de acompanhar o andamento de processos envolvendo o futebol que correm na justiça, e a partir da criação da comissão, deve intensificar o monitoramento e contribuir com as ações. Episódios de violência contra jogadores e trabalhadores dos clubes fora do ambiente dos estádios também entraram no radar. A CBF defende que os clubes precisam garantir a segurança dos funcionários em todo o ambiente de trabalho deles. Episódios de violência e omissões poderão gerar punições que ainda serão decididas. A redução da quantidade de jogos em horários noturnos também foi levada pela CBF ao debate com os clubes sobre a liga. Entre as razões está uma expressiva queda do público nos estádios nas partidas que ocorrem à noite. Em comparação com as principais ligas do mundo, o Brasileirão é o que mais realiza partidas em horários avançados. De acordo com o levantamento utilizado pela entidade, as partidas com o horário menos atrativo são as realizadas nas noites de quarta-feira às 21h30 e também domingo às 20 horas. As partidas realizadas às 7 da noite em dias de semana também estão em debate, porque a CBF entende que o público não consegue chegar a tempo para os jogos, em razão dos horários de trabalho e fluxo de transporte. Entre as mudanças planejadas, a CBF pretende decidir com os clubes um padrão de horários fixos em todas as rodadas. O horário de domingo às 11 da manhã deve ser implementado com mais frequência, por exemplo. Atualmente, os horários são escolhidos pelos detentores de transmissão, que também vão entrar nessa discussão. Com as alterações, a CBF considera que os estádios podem ter seu público ampliado, gerando engajamento da torcida, venda de materiais e, consequentemente, mais receita para os clubes. Além disso, a CBF acredita numa melhoria na imagem do campeonato com arquibancadas lotadas e mais sensação de segurança. Tomara que isso tudo saia mesmo do papel, para beneficiar aquele que é a parte preponderante no processo, o torcedor. Da agência de rádio Mais News, Nivaldo Lecê.
2: Café hoje, confira as cotações para esta terça, dia 26.
7: O preço do café arábica iniciou esta terça-feira em alta no mercado paulista. A saca de 60 quilos está sendo negociada a R$ 1.643,77 na cidade de São Paulo, segundo os dados do CPE. Já o café robusta apresentou recuo nas cotações mais recentes e é comercializado a R$ 937,65. Apesar da queda diária, o grão ainda acumula valorização no mês. No mercado do açúcar cristal, o cenário foi de variações entre as principais praças paulistas. Na capital, a saca de 50 quilos teve alta de 0,14% e está cotada a R$ 93,69. Em Santos, no litoral paulista, o indicador também avançou. A mercadoria é negociada a R$ 105,30 na média de preço sem impostos. Já a saca de 60 quilos do milho apresentou queda de 0,12% e está sendo vendida a R$ 65,39. Os dados são do CPEA. Reportagem Juline Pogorzewski.
2: E você confere ainda na edição de hoje. Bolsa Família e Pé de Meia. Pagamentos ocorrem nesta terça-feira, dia 26.
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2: Terça-feira, 26 de maio de 2026. Estamos de volta no Jornal Fatos do Dia. Bolsa Família. Pagamentos começam nesta terça, dia 26.
4: A Caixa inicia nesta terça-feira, dia 26, o pagamento do Bolsa Família referente ao mês de maio para os beneficiários com o número de identificação social ONIS terminado em 7. Os pagamentos são realizados preferencialmente na Poupança Caixa ou Conta Caixa Tem. Com a Conta Caixa Tem, os beneficiários podem pagar contas e fazer transferências diretamente pelo aplicativo no celular. O benefício também pode ser movimentado com o cartão de débito da conta em comércios, unidades lotéricas, correspondentes Caixa Aqui, terminais de autoatendimento e agências da Caixa. Além disso, é possível realizar saques sem cartão nos terminais de autoatendimento e unidades lotéricas, utilizando a identificação biométrica previamente cadastrada em uma agência da Caixa. No aplicativo Bolsa Família, é possível acompanhar as informações dos benefícios, além de receber atualizações e novidades sobre o programa. Para baixar os aplicativos Caixa Tem e Bolsa Família, basta acessar a loja de aplicativos do seu smartphone. É gratuito.
2: Pé de meia, pagamento para nascidos em março e abril, será feito nesta terça-feira, dia 26.
4: A Caixa paga nesta terça-feira, 26 de maio, nova parcela do programa Pé de Meia para os estudantes do ensino médio regular e ensino médio da educação de jovens e adultos AEJA, nascidos nos meses de março e abril. O incentivo será creditado na conta Poupança Caixa Tem e os valores podem ser movimentados pelo aplicativo Caixa Tem. O estudante pode pagar contas, fazer transferências e PIX direto no aplicativo. Além disso, pode movimentar os valores com o cartão do programa, fazendo compras e pagamentos. O programa Pé de Meia apoia a permanência e a conclusão escolar dos estudantes matriculados no ensino médio e na educação de jovens e adultos da rede pública. Para consultar as demais datas de pagamento do programa Pé de Meia, acesse o site da Caixa em www.caixa.gov.br/pé-de-meia.
2: Boi Gordo, confira as cotações para esta terça.
7: O mercado pecuário iniciou esta terça-feira com movimentações distintas entre os principais produtos acompanhados pelo CPEA. O boi gordo registrou leve alta de 0,13% em São Paulo, com a arroba negociada a R$ 346,20. Apesar do avanço diário, o indicador ainda acumula queda de 2,33% no mês. Já o mercado do frango apresentou recuo nos preços. O frango congelado caiu 0,27% e segue vendido a R$ 7,46 o quilo. O preço do frango resfriado também teve baixo de 0,27%, sendo comercializado a R$ 7,47. As cotações são referentes a Grande São Paulo, São José do Rio Preto e Descalvado. No setor suinícola, a carcaça suína especial manteve a estabilidade e continua negociada a R$ 8,71 o quilo nos atacados da Grande São Paulo. O suíno vivo apresentou queda nos preços em São Paulo e no Paraná, enquanto em Santa Catarina, Rio Grande do Sul e Minas Gerais mantiveram estabilidades nas cotações. Reportagem Juline Pogorzelski.
2: Dólar fechou em leve queda e encerra o dia de ontem cotado a R$ 5,01. Confira.
7: O dólar fechou essa segunda-feira, dia 25, em leve queda no mercado financeiro. A moeda norte-americana encerrou o dia cotada a R$ 5,01, com recuo de 0,19%. O movimento acompanhou a baixa do índice que mede a força do dólar frente a moedas de países desenvolvidos. Segundo analistas, o mercado foi influenciado pelas oscilações no preço do petróleo e pelos desdobramentos no conflito envolvendo o Irã. Apesar das incertezas no cenário internacional, investidores avaliam uma possível redução nas tensões geopolíticas. Já o euro encerrou o pregão cotado em torno de R$ 5,84. Os dados são da Investing.com. Reportagem Juline Pogorzelski.
2: Ibovespa opera em alta e fechou o mercado em 177.816 pontos.
7: O principal índice da Bolsa Brasileira fechou esta segunda-feira, dia 26, em alta. O índice da Bolsa de Valores de São Paulo, o Ibovespa, avançou 0,91% e encerrou o pregão aos 177.816 pontos. Segundo analistas do mercado, o feriado de Memorial Day nos Estados Unidos reduziu o volume de negociações no cenário global. Com as bolsas norte-americanas fechadas, investidores atuaram com mais cautela ao longo do dia. Apesar disso, o mercado brasileiro acompanhou o movimento positivo do exterior. Em meio à expectativa de redução das tensões envolvendo o conflito no Irã e a queda no preço do petróleo, o volume financeiro negociado na B3 ultrapassou 14 bilhões de reais em mais de 2,8 milhões de negócios realizados. Os dados completos podem ser consultados no site da B3. Reportagem Juline Pogorzewski.
2: Esta foi mais uma edição do Jornal Fatos do Dia, produção e apresentação de Diego Elias. Tenham todos uma ótima terça-feira e até amanhã em nossa próxima edição.
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1: O Flamengo multou o meia colombiano Jorge Carrascal após a expulsão na derrota por 3-0 para o Palmeiras no último sábado, pelo Campeonato Brasileiro. O jogador recebeu cartão vermelho ainda aos 20 minutos do primeiro tempo, depois de atingir o zagueiro Murilo com uma entrada forte. Segundo o clube, a punição financeira é automática em casos considerados prejudiciais à equipe, mesmo que exista discussão sobre a arbitragem. Essa foi a terceira expulsão de Carrascal na temporada pelo Flamengo. O meia já havia sido expulso contra Corinthians e Fluminense, acumulando críticas da torcida e preocupação interna no clube. Após o jogo, o colombiano pediu desculpas publicamente e afirmou estar de coração partido pelo ocorrido. Mesmo vivendo a polêmica, ele foi convocado pela seleção da Colômbia para a Copa do Mundo de 2026.
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1: O técnico Renato Gaúcho lamentou a derrota do Vasco por 3-0 para o Red Bull Bragantino, em São Januário, pelo Brasileirão. Nas redes sociais, o treinador classificou a partida como uma noite lamentável e afirmou que nada saiu como planejado para a equipe cruzmaltina. Após o resultado,

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3: A seleção da Colômbia anunciou os 26 convocados para a Copa do Mundo de 2026 e a lista conta com nomes conhecidos do futebol brasileiro. Entre os destaques estão James Rodrigues, Luiz Dias, John Arias, do Palmeiras, Jorge Carrascal, do Flamengo, Andrés Gomes, do Vasco e Juan Portilla, do Atlético Paranaense. O técnico Néstor Lorenzo apostou em uma mistura de experiência e jogadores em alta no cenário sul-americano. A Colômbia está no grupo K da Copa, ao lado de Portugal, Uzbequistão e Congo, e estreia no dia 17 de junho, na Cidade do México. James vai disputar sua terceira Copa do Mundo, enquanto Luiz Dias chega como principal estrela da equipe após grande temporada na Europa. A convocação também chamou atenção pela forte presença de atletas do Brasileirão entre os escolhidos.
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Olá, minha gente querida, muito boa tarde. Estou chegando aqui na Rádio Anúncio FM para mais uma edição do programa Pelos Caminhos do Amor. Na técnica, agitando os botões, JV. Produção e apresentação, João Batista. Comando geral, o André. E a audiência é sua, nosso muito obrigado. Vamos juntos até às 15 horas com o melhor da música cristã, a palavra de Deus e a oração da fé em seu favor. Boa tarde, minha gente querida.

Muito bem, minha gente, quero mandar um alôzão aqui pra Dora Bovo, João também, pastor Reginaldo Rosa, pessoal do Alug Máquina Oscar Johnson, abraço Adriana, todo o pessoal aí ouvindo a nossa programação e também o Zé Luiz e a Miriam, lá da Automecânica Sideral. Muito bem, minha gente querida, vamos de música, começando a nossa programação com duas canções lindas. Ele tá dodói, precisa de oração, mas canta muito bonito, Jorge Araújo, a música que é o maior sucesso desse grande talento, Cicatrizes. E depois, João Batista cantando a música Desse Jeito Não. Oi.

Muito bem, minha gente, estamos aqui na Rádio Anúncio FM 87.9, agitando os botões, o JV. 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Muito bem, JV, vamos de música. Chegando para você, Os Levitas, a música O Homem das Mãos Furadas. E depois, Nelson Ned canta Segura na Mão de Deus.

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Muito bem, estamos de volta aqui na Rádio Anúncio FM, programação pelos caminhos do amor. Quero mandar um abraço aí pro pastor Roberto da Igreja Pentecostal Unidos em Cristo, lá no Jardim Holanda. É, um abraço a vocês, a Luzia Cabeleireira, também o pessoal do Empório Fioretti, lá o Rei do Alumínio, lá na João Osório 601. 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

Muito bem, JV, aqui na Anúncio FM é só música bonita, hein? Música do passado, as músicas de sucessos do momento e tá chegando mais duas pra você. Chegando eles, os dois meninos do Paraná, não é? Os Canarinhos de Cristo, a música Manchete. E também Mara Lima, Valor de uma Alma.

Estamos de volta aqui na Rádio Anúncio FM, programação pelos caminhos do amor. Meu abraço a você, a minha esposa Josi ouvindo, você ouvindo a gente no centrão da cidade, em qualquer bairro aí, você acompanhando a gente pelo Anúncio FM através da internet. Nosso muito obrigado, minha gente querida. 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Vamos com mais duas canções lindas e a oração da fé com o pastor Reginaldo Rosa. Música chegando com Marco Antônio, Gigante Adormecido. É Anúncio FM, é o programa pelos caminhos do amor, minha gente. Depois, Dom e Ravel, a música Obrigado ao Homem do Campo.

busco, Senhor, nesse momento diante da Tua presença. Nós clamamos, Senhor, por esse ouvinte, Senhor, que está ouvindo essa oração. Estou pedindo, Senhor, a Tua bênção, Pai, e proteção para todos os Seus filhos. Tu sabes, Senhor, a necessidade de cada um dos Seus filhos. Tu sabes, Senhor, o que Seu filho necessita e precisa nesse momento. Ó Pai, eu não estou no coração dele. Eu não conheço o problema dele. Eu não conheço o problema dela. Mas de uma coisa eu sei.

passem onde nós vimos tanta aflição e que há tanta confusão. O Senhor sabe de todas as coisas, sabe daquilo que seus filhos necessitam e precisam. Por isso, Senhor, nos colocamos neste momento diante a tua presença, Pai. Entra no meio dessa família, onde nós vemos a mãe chorando, Pai, porque precisa de solução para os seus filhos, uma esperança para o futuro, Pai, que parece que nunca chega. Eu peço para esse homem, Senhor, que está desempregado. Eu peço, Senhor, que a tua proteção, Pai, que as tuas mãos, Senhor, esteja sobre ele. Pai, que as portas sejam abertas. E que esse homem possa trazer o sustento para o seu lar, para a sua família. Quanta humilhação esse homem tem passado. Quantas dificuldades essa mulher tem passado. Mas o Senhor é quem cuida de nós. Por isso eu peço, Senhor, nesse momento, Pai, entra com a tua graça, entra com o teu poder, Pai, sobre essa família sofrida. Que essa família possa alcançar, Senhor, a sua misericórdia. Porque o Senhor é quem dá descanso, Pai, para quem precisa de descanso.

por isso eu peço a ti, Senhor. Entra com a tua graça, Pai. Com a tua bênção, Senhor, sobre os seus filhos. Eu peço, Senhor, encarecidamente, abençoa essa família. Abençoa esse

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Muito bem, minha gente, estamos aqui na Rádio Anúncio FM 87.9, agitando os botões, o JV. Programação que traz alegria até o seu coração. 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Vamos com ele, que é de São João da Boa Vista, canta muito, Iosef de Jesus, a música O Ladrão que Roubou a Bíblia, e a Palavra de Deus com o pastor Antônio Júnior, Impossível Não Mudar.

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Uma das coisas que mais entristece o nosso coração é o fato de nós olharmos para Deus, olharmos para Jesus, para a sua palavra, e nós percebemos que não conseguimos atingir aquele padrão que Deus espera de nós. Você está me entendendo? Você também passa por isso? Eu, quando eu leio a palavra, é como se fosse um espelho, e às vezes o que eu vejo nesse espelho eu não gosto. Eu olho para a minha própria vida, eu olho para o meu coração que é tão impuro, e eu fico triste, e a gente se entristece porque a gente gostaria de ser cristãos melhores. Não é assim? Pode reparar na sua vida. Os maiores sofrimentos que você tem é justamente por isso. Talvez você tenha um temperamento difícil, e ao mesmo tempo você olha para Jesus, Jesus perdoando, Jesus tendo paciência, Jesus, Ele demonstrando misericórdia, quando você gostaria de devolver na mesma moeda. Isso tudo nos entristece, porque Jesus é tão diferente de nós. Só que a Bíblia nos traz uma promessa. E lá em Gênesis capítulo 17, versículo 1, Deus falou para Abraão o seguinte: Abraão, anda na minha presença e seja perfeito. Deus estava falando a Abraão: se você andar comigo, você vai ter uma vida perfeita. E é sobre isso que eu quero falar nesta noite. Como podemos ter um coração perfeito? E eu sei que você agora já está pensando aí: nossa, mas espera aí, coração perfeito? Eu não estou chegando nem nos 10%, calma aí. Só que eu vou te mostrar que o coração perfeito é o que a palavra de Deus exige de nós. E nós vamos ver que isso é possível. E eu vou te explicar como. Abre comigo lá em Mateus capítulo 5, o versículo 43 ao versículo 48. Olha o que Jesus diz: vocês ouviram o que foi dito: ame o seu próximo e odeie o seu inimigo. Mas eu digo: amem os seus inimigos e orem por aqueles que os perseguem, para que vocês venham a ser filhos de seu Pai que está nos céus. Porque Ele faz raiar o seu sol sobre maus e bons e derrama chuva sobre justos e injustos. Se vocês amarem aqueles que os amam, que recompensa vocês receberão? Até os publicanos fazem isso. E se saudarem apenas os seus irmãos, o que estarão fazendo demais? Até os pagãos fazem isso. Portanto, sejam perfeitos como perfeito é o Pai Celestial de vocês. Olha isso, irmãos, esse versículo pesa, hein? O versículo 48: portanto, sejam perfeitos como perfeito é o Pai Celestial de vocês. Eu confesso que muitas vezes eu já li isso aqui, eu busquei entender, porque não tem cabimento Jesus pedir isso para nós. Então, a primeira coisa que nós vamos ver é o que não é ser perfeito. Como eu disse para você, não é você deixar viver uma vida totalmente sem pecado, porque a Bíblia diz lá em 1 João capítulo 1, o versículo 8 ao 10, ela diz que se nós dissermos que não temos pecado, nós fazemos de Deus um mentiroso, porque Ele disse que nós somos pecadores, e nós enganamos a nós mesmos. Opa, aqui nós já temos um alívio, né? Porque ser perfeito não significa que você nunca mais vai pecar. E aqui Jesus disse então que nós seremos perfeitos. E o que será que Ele estava querendo dizer? É que quando você age com amor, principalmente com aquela pessoa que não merece, aquela pessoa que te deseja o mal, ou que até mesmo te prejudica a sua vida, e você demonstra amor a ela, aí Jesus falou: aí vocês vão ser perfeitos. Porque o Pai Celestial, Ele é assim: sejam perfeitos como o Pai Celestial é. Porque Deus é assim. Na cruz, Jesus orou pelos que os mataram ali, aqueles que os crucificaram, mesmo sem Ele fazer nada de errado. E o pior sentimento que existe é o da injustiça. Você pagar por uma coisa que você não fez é a maior dor que existe. E Jesus, naquele momento, ainda assim, orou, porque Jesus, enquanto esteve aqui, né, Ele viveu em carne, mas Ele estava totalmente conectado com o Pai. E não tem como você perdoar
totalmente de coração, sem ter muito amor de Deus na sua vida. Quando Jesus ressuscitou, ele apareceu aos discípulos. Os discípulos estavam morrendo de medo porque eles estavam sendo perseguidos. E Jesus, a Bíblia diz que Jesus soprou sobre eles o Espírito Santo. E ele disse o seguinte, no versículo seguinte, ele disse: perdoem como eu os perdoei. Olha isso, irmãos. Jesus estava mostrando, sem o Espírito Santo vai se tornar extremamente difícil. Você precisa do amor de Deus que é derramado no seu coração pelo Espírito Santo. Então Jesus estava falando justamente isso, que a gente deve ser perfeito. E não somente Cristo, mas Paulo também, lá em Colossenses capítulo 1, versículo 28, Paulo disse assim, ó: nós o proclamamos advertindo e ensinando a cada um com toda a sabedoria, a fim de que apresentemos todo o homem perfeito em Cristo. Olha isso, Paulo, ele gastava toda a sua força, sua energia, sua sabedoria, porque ele queria ver toda pessoa, todo crente, todo cristão perfeito em Cristo. Lá em Tiago capítulo 3, o versículo 2, eu sempre lembro desse versículo, e eu acho que você devia lembrar também. Tiago capítulo 3, coloca na tela aí, o versículo 2. Olha o que diz: porque todos tropeçamos em muitas coisas. Se alguém não tropeça no falar, é perfeito varão, capaz de refrear também todo o corpo. Olha isso, todos nós, irmãos, tropeçamos de várias maneiras. Não tem como fugir disso. Nós estamos ainda agarrados nesse corpo de morte, esse corpo de pecado. Enquanto estivermos aqui na terra, não adianta nos iludirmos com uma vida 100% perfeita. Mas ele disse o seguinte: se o homem guardar as suas palavras, pensar muito bem antes de falar, essa pessoa é aquela que fala pouco, não critica, não faz fofoca, sabe, não faz calúnia, essa pessoa então é perfeita e ela consegue também dominar todo o seu corpo. Então, deixa eu te explicar uma coisa muito importante. Toda vez que você ler a palavra perfeito na Bíblia, na verdade ela significa uma pessoa madura, significa uma pessoa íntegra, uma pessoa perfeita de acordo com Jesus, de acordo com Paulo, de acordo com o próprio Deus quando ele falou para Abraão, significa maduro, íntegro, amém? Então, que isso fique muito claro aí para você, porque é sobre isso que nós vamos falar. Porque as pessoas geralmente, elas julgam uma perfeição pelas coisas externas, por aquilo que elas veem. Nossa, aquela pessoa é muito acima de mim, porque olha o que ela faz. Só que Deus, ele julga pelas intenções do coração. Então Deus é diferente do homem, o homem vê a aparência. E quando Deus então foi escolher um rei para Israel, porque o povo de Israel estava sofrendo muito, nas mãos de um rei chamado Saul, e Deus precisava levantar alguém que fosse segundo o seu coração. Então ele enviou o profeta Samuel para ir até a casa de um homem chamado Jessé. E o profeta Samuel, ele foi lá para ungir. E eu queria ler com você 1 Samuel, capítulo 16, o versículo 6 e o versículo 7. Olha o que diz: quando chegaram, Samuel viu Eliabe e pensou: com certeza é este que o Senhor quer ungir. O Senhor, contudo, disse a Samuel: não considere sua aparência nem sua altura, pois eu o rejeitei. O Senhor não vê como homem. O homem vê a aparência, mas o Senhor vê o coração. Amém? Então, quando Samuel ele chegou naquela casa, foi apresentado um dos filhos de Jessé, chamado Eliabe. Na hora ele pensou: tem certeza, é esse cara. Esse cara é perfeito, meu. Olha, o cara é guerreiro, homem de guerra, forte, inteligente. E aí, de repente, o Espírito Santo falou com o profeta Samuel: olha, toma cuidado, não é ele. Viu? Presta atenção numa coisa: Deus vê o coração, Deus não vê a aparência. Então, quando já não havia mais a quem escolher ali, porque todos os irmãos Deus rejeitou, não eram eles. Então o profeta Samuel perguntou: mas tem mais alguém aqui nessa casa? E o pai então, o Jessé, falou: ah, tem um menino, ele está lá cuidando das ovelhas, é o menor aqui da casa, né? Talvez ele tenha falado: ah, mas aquele lá eu acho que não vai ser não, porque
Se esses aqui não foram, certeza que aquele não é. Então ele mandou chamar. E quando Davi chegou, na hora, o Espírito Santo revelou para ele: é ele. É esse menino aí, que ninguém dá nada para ele. Eu escolhi ele para ser o rei de Israel. Amém?

em Rádio Anúncio FM, só música bonita, hein? Palavra de Deus, a oração da fé, e você se alegrando da presença de Deus aqui conosco, toda terça e quinta, a partir das 13h30, programação com João Batista e agitando os botões eletrônicos, o JV. 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Mais duas canções da programação Pelos Caminhos do Amor, pela Rádio Anúncio FM. Sucesso chegando aqui na Anúncio FM. Canta demais essa menina, Aline Barros, Jeová Jiré. Depois, no Túnel do Tempo, vamos tocar JV, o Tony Silva. Essa música é muito bonita. A música Onde Estás?

só Jesus que pode tirar o homem da perdição. Nesse instante irei relatar um pequeno testemunho da minha vida. Distanciado dos caminhos do Senhor, eu fui trabalhar num canal de televisão, tocando e cantando com um conjunto por nome Os Falcões Vermelhos. Nós fazíamos shows, bailes, e dentre as muitas noites que passávamos, eu sentia saudade daqueles cultos fervorosos que participava quando estava na igreja. E nos intervalos, sentado ao lado do conjunto, eu começava a chorar. Chorava sim, porque sentia a voz do Senhor que dizia em meu coração: aonde estás? Aonde estás? Ah, irmãos, que tristeza naquele instante. Não demorou muito tempo, eu tive um sonho. E nesse sonho me encontrava em uma rua deserta, caído, bêbado, desconsolado. Eu queria me levantar, mas não tinha forças. Foi então que avistei uma irmã que gostava muito de mim. Eu tinha ela como minha mãe. Conheci na época que aceitei Jesus. Olhando para ela, eu comecei a pedir socorro. Foi então que ela se aproximou de mim e disse: eu não te mandei você desviar dos caminhos do meu pai. E virou as costas e foi embora. Ah, naquele instante o desespero tomou conta da minha vida, porque eu vi de minha frente Satanás aparecia, e ele pegava nos meus cabelos, na minha barba, e balançava e dizia: agora você é meu. E eu começava a gritar: socorre-me, Jesus, socorre-me, Senhor, tem misericórdia de mim.

olhava nele e via nele Satanás. Então eu dizia: afasta de mim, afasta de mim. Mas, irmãos, foi um despertamento glorioso. A partir daquele instante, eu saí dali e fui para um barbeiro mais próximo. Cortei o meu cabelo, fiz a minha barba e disse: de hoje em diante eu vou servir a Jesus. Os meus colegas diziam: Tony, você está louco. Eu estava louco pelas coisas de Deus. E então, a partir daquele instante, eu tive um encontro com o nosso mestre novamente. E hoje estou aqui falando, testificando da gloriosa bênção do Senhor. E você, jovem, você, meu irmão, aonde você está? O Senhor está te chamando. Aonde estás? Onde estás? Ele foi preparar um lugar para nós.

0: uma pena, chegamos ao ponto final de nossa programação. Meu muito obrigado pelo seu carinho, pela sua audiência. Toda terça e quinta, a partir das 13 horas, o nosso programa no ar, levando o melhor para você. Fique todos com Deus e até o nosso próximo encontro. Tchau, gente querida.
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0: Hora da misericórdia. Hora de nos colocarmos na presença de Jesus, Jesus manso e humilde de coração. Fazei o nosso coração semelhante ao vosso. Neste momento, querido ouvinte, que nós possamos aquietar o nosso coração, nossos pensamentos e se colocar na presença de Jesus. Ele que já se encontra presente em nosso meio, porque onde dois ou mais estiver reunidos em seu nome, ali ele estará. Então que nesse momento, confiantemente, você coloque todas as suas necessidades nas mãos de Jesus. Não importa qual seja o seu problema, não importa qual seja a sua dificuldade, o amor e a misericórdia de Jesus supera tudo e todos. Neste momento também, não se esqueça de agradecer. Agradeça até mesmo pelos sofrimentos, mas louve e agradeça pelo dom da vida, pela oportunidade de estar rezando em seu nome. Agradeça por tudo aquilo que ele nos dá, nos faz, tudo aquilo que ele realiza em nossa vida. E vamos colocar confiantemente nas mãos de Jesus toda a nossa igreja, pedir pela unidade da igreja, pela santidade do nosso clero, especialmente pelos nossos sacerdotes, pelas vocações sacerdotais, religiosas, pelas pastorais, pelos movimentos, pelo Santo Padre e o Papa, pelos nossos governantes, pedir paz para o nosso Brasil, para o mundo. Conversão para todos os pecadores, pedir por todas as famílias, por todos os jovens, por todos os adolescentes, por todos os idosos, por todas as crianças, por todas as gestantes, por todos os enfermos, por todos os desempregados, encarcerados, por todos os pobres, por todos os dependentes químicos, por todos aqueles que estão no seu trabalho, com dificuldades no trabalho, em busca de um trabalho, para todos os nossos amigos, vizinhos, familiares, todos os voluntários da Rádio Anúncio, todos os aniversariantes do dia de hoje, todos aqueles que choram, que sofrem, que possam ser consolados, aqueles que perderam seus entes queridos, todos os agonizantes desse dia, dessa hora, todas as almas do purgatório, todos os marginalizados e excluídos da nossa sociedade, por todas as nossas necessidades, sejam materiais, espirituais ou temporais, por todas as nossas intenções em particulares, por todos aqueles que pediram as nossas orações e por todos aqueles que não têm quem rezem por eles. Nosso que estais no céu, santificado seja vosso nome, venha a nós o vosso reino, seja feita a vossa vontade, assim na terra como no céu. O pão nosso de cada dia nos dai hoje, perdoai as nossas ofensas, assim como nós perdoamos a quem nos tem ofendido. E não nos deixeis cair em tentação, mas livrai-nos do mal. Amém. Ave Maria, cheia de graça, o Senhor é convosco. Bendita sois vós entre as mulheres, bendito é o fruto do vosso ventre, Jesus. Santa Maria, Mãe de Deus, rogai por nós, pecadores, agora e na hora de nossa morte. Amém. Creio em Deus Pai Todo-Poderoso, Criador do céu e da terra, e em Jesus Cristo, seu único Filho, nosso Senhor, que foi concebido pelo poder do Espírito Santo, nasceu da Virgem Maria, padeceu sob Pôncio Pilatos, foi crucificado, morto e sepultado, desceu à mansão dos mortos, ressuscitou ao terceiro dia, subiu aos céus e está sentado à direita de Deus Pai Todo-Poderoso, de onde há de vir julgar os vivos e os mortos. Creio no Espírito Santo, na Santa Igreja Católica, na comunhão dos santos, na remissão dos pecados, na ressurreição da carne, na vida eterna. Amém. Primeiro mistério, Eterno Pai, eu vos ofereço corpo, sangue, alma e divindade de vosso diletíssimo Filho, nosso Senhor Jesus Cristo, em expiação dos nossos pecados e do mundo inteiro. pela sua dolorosa paixão, tende misericórdia de nós e do mundo inteiro. Pela sua dolorosa paixão, tende misericórdia de nós e do mundo inteiro. Pela sua dolorosa paixão, tende misericórdia de nós e do mundo inteiro. Pela sua dolorosa paixão, tende misericórdia de nós e do mundo inteiro. Pela sua dolorosa paixão, tende misericórdia de nós e do mundo inteiro. Pela sua dolorosa paixão, tende misericórdia de nós e do mundo inteiro. Pela sua dolorosa paixão, tende misericórdia de nós e do mundo inteiro. Pela sua dolorosa paixão, tende misericórdia de nós e do mundo inteiro. Pela sua dolorosa paixão, tende misericórdia de nós e do mundo inteiro. Pela sua dolorosa paixão, tende misericórdia de nós e do mundo inteiro.
1: Que ela existiu.
0: Segundo mistério. Eterno Pai, eu vos ofereço o corpo, sangue, alma e divindade de vosso diletíssimo Filho, nosso Senhor Jesus Cristo, em expiação dos nossos pecados e do mundo inteiro. Pela sua dolorosa paixão, tende misericórdia de nós e do mundo inteiro. Pela sua dolorosa paixão, tende misericórdia de nós e do mundo inteiro. Pela sua dolorosa paixão, tende misericórdia de nós e do mundo inteiro. Pela sua dolorosa paixão, tende misericórdia de nós e do mundo inteiro.

0: compaixão, tende misericórdia de nós e do mundo inteiro. Terceiro mistério. Eterno Pai, eu vos ofereço o corpo, sangue, alma e divindade de vosso diletíssimo Filho, nosso Senhor Jesus Cristo, em expiação dos nossos pecados e do mundo inteiro. Pela sua dolorosa paixão, tende misericórdia de nós e do mundo inteiro. Pela sua dolorosa paixão, tende misericórdia de nós e do mundo inteiro. Pela sua dolorosa paixão, tende misericórdia de nós e do mundo inteiro. Pela sua dolorosa paixão, tende misericórdia de nós e do mundo inteiro. Pela sua dolorosa paixão, tende misericórdia de nós e do mundo inteiro. Pela sua dolorosa paixão, tende misericórdia de nós e do mundo inteiro. Pela sua dolorosa paixão, tende misericórdia de nós e do mundo inteiro. Pela sua dolorosa paixão, tende misericórdia de nós e do mundo inteiro. Pela sua dolorosa paixão, tende misericórdia de nós e do mundo inteiro. Pela sua dolorosa paixão, tende misericórdia de nós e do mundo inteiro.
1: Falando da misericórdia.
0: Quarto mistério. Eterno Pai, eu vos ofereço o corpo, sangue, alma e divindade de vosso diletíssimo Filho, nosso Senhor Jesus Cristo, em expiação dos nossos pecados e do mundo inteiro. Pela sua dolorosa paixão, tende misericórdia de nós e do mundo inteiro. Pela sua dolorosa paixão, tende misericórdia de nós e do mundo inteiro. Pela sua dolorosa paixão, tende misericórdia de nós e do mundo inteiro. Pela sua dolorosa paixão, tende misericórdia de nós e do mundo inteiro. Pela sua dolorosa paixão, tende misericórdia de nós e do mundo inteiro. Pela sua dolorosa paixão, tende misericórdia de nós e do mundo inteiro. Pela sua dolorosa paixão, tende misericórdia de nós e do mundo inteiro. Pela sua dolorosa paixão, tende misericórdia de nós e do mundo inteiro. Pela sua dolorosa paixão, tende misericórdia de nós e do mundo inteiro. Pela sua dolorosa paixão, tende misericórdia de nós e do mundo inteiro.
1: Foi uma pequena gota.
0: Quinto e último mistério. Eterno Pai, eu vos ofereço o corpo, sangue, alma e divindade de vosso diletíssimo Filho, nosso Senhor Jesus Cristo, em expiação dos nossos pecados e do mundo inteiro. Pela sua dolorosa paixão, tende misericórdia de nós e do mundo inteiro. Pela sua dolorosa paixão, tende misericórdia de nós e do mundo inteiro. Pela sua dolorosa paixão, tende misericórdia de nós e do mundo inteiro. Pela sua dolorosa paixão, tende misericórdia de nós e do mundo inteiro. Pela sua dolorosa paixão, tende misericórdia de nós e do mundo inteiro. Pela sua dolorosa paixão, tende misericórdia de nós e do mundo inteiro. Pela sua dolorosa paixão, tende misericórdia de nós e do mundo inteiro. Pela sua dolorosa paixão, tende misericórdia de nós e do mundo inteiro. Pela sua dolorosa paixão, tende misericórdia de nós e do mundo inteiro. Pela sua dolorosa paixão, tende misericórdia de nós e do mundo inteiro. Deus Santo, Deus Forte, Deus Imortal, tende piedade de nós e do mundo inteiro. Deus Santo, Deus Forte, Deus Imortal, tende piedade de nós e do mundo inteiro. Deus Santo, Deus Forte, Deus Imortal, tende piedade de nós e do mundo inteiro.

0: Previsão do tempo.
1: A previsão para esta terça-feira, 26 de maio, aqui em São João da Boa Vista, é de sol com nuvens esparsas ao longo do dia. As temperaturas variam entre a mínima de 14 graus de madrugada e a máxima de 27 graus no período da tarde. O clima segue estável e agradável na nossa cidade nesta semana de outono, sem previsão.

0: Previsão de chuva para o dia. Os ventos sopram suaves de sudoeste, condições ideais para aproveitar a cidade com tranquilidade. Kleber Salles, aqui na Anúncio FM, tenha um ótimo dia.
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7: Expresso de Notícias no ar. É você bem informado de hora em hora. Hoje é terça-feira, dia 26 de maio, ano 2026. Aqui Diego Soares e vamos às informações. Boa terça para você. Internet chega a 72% das escolas públicas brasileiras. Meta do governo é conectar toda a rede até o final do ano. Mãe gasta R$14 mil em figurinhas da Copa e é atacada online. Revela verdadeiro motivo da compra. A mãe Catrine Nunes, de Santa Catarina, passou a ser atacada nas redes sociais após revelar que investiu na compra de 2.000 pacotes de figurinhas do álbum da Copa. No entanto, segundo ela, a história foi totalmente distorcida. Como se tivéssemos comprado R$14 mil em figurinhas pro meu filho não se frustrar, disse ela. Pai é morto durante festa de aniversário da filha em Aparecida de Goiânia. Segundo a polícia militar, o crime aconteceu após o suspeito invadir o espaço de eventos e discutir com o pai do aniversariante, que pediu que ele se retirasse do local. O suspeito foi localizado e preso no mesmo dia. Este foi o nosso Expresso de Notícias nesta terça, 26 de maio, ano 2026. E eu, Diego Soares, volto a qualquer momento com mais informações para você. Até lá!
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1: Oração à Nossa Senhora Desatadora dos Nós. Virgem Maria, Mãe do Belo Amor, Mãe que jamais deixa de vir em socorro a seu aflito, Mãe cujas mãos não param nunca de servir seus amados filhos, pois são movidas pelo amor divino e a imensa misericórdia que existem em teu coração. Volta o teu olhar compassivo sobre mim e vê o emaranhado de nós que há em minha vida. Tu bem conheces o meu desespero, a minha dor e o quanto estou amarrado por causa destes nós. Maria, Mãe que Deus encarregou de desatar os nós da vida dos seus filhos, confio hoje a fita de minha vida em tuas mãos. Ninguém, nem mesmo o maligno, poderá tirá-lo do seu precioso amparo. Em tuas mãos não há nó que não poderá ser desfeito. Mãe poderosa, por tua graça e teu poder intercessor a teu filho e meu libertador Jesus, recebe hoje em tuas mãos este nó. Peço-te para desatá-lo para a glória de Deus e por todo o sempre. Vós sois a minha esperança. Ó Senhora minha, sois a minha única consolação dada por Deus, a fortaleza das minhas débeis forças, a riqueza das minhas misérias, a liberdade com Cristo das minhas cadeias. Ouve minha súplica. Guarda-me, guia-me, proteja-me, ó seguro refúgio. Maria Desatadora dos Nós, rogai por mim.

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6 de fevereiro, dia de São Paulo Miki e companheiros, todos mártires da nossa igreja. Isto quer dizer que, acima do sofrimento, amaram a nosso Senhor. São Paulo Miki nasceu em Kyoto, no Japão, no século XVI, dentro de uma família cristã, nobre, que foi o canal para que ele recebesse, ainda pequeno, a graça do batismo. Não só batizado, mas buscou viver a riqueza do ser batizado. Discerniu a sua vocação, entrou para a Companhia de Jesus, tornou-se um jesuíta e buscou corresponder ao chamado ao sacerdócio. Profundo conhecedor tanto da cultura, da língua, um homem compadecido do seu povo. Como nos tempos de hoje, o Japão não tinha o cristianismo como a religião predominante. O que fazia São Paulo Miki? Em comunidade, buscava responder à necessidade da evangelização. Pela oração, pela penitência, por estratégias inspiradas pelo Espírito Santo, um homem dócil, um homem de comunidade, ousado, corajoso. E quando ergueu-se a perseguição ao cristianismo no Japão, ele também acabou sendo preso, assim como outros companheiros. Mas não arrefeceu na sua fé. Ele, que era um grande pastor, um grande pregador, também, no momento do confronto, ele indicou nosso Senhor Jesus Cristo e a sua religião como o único Salvador e a verdadeira religião. Verdade que perdura para todos os tempos. Jesus é o único Salvador. Jesus é o único Senhor. São Paulo Miki, assim como outros irmãos da Companhia de Jesus e outras pessoas cristãs fervorosas, deram testemunho com a vida e também na morte. Em Nagasaki, foram todos crucificados. Isto em 1595. Sementes para novos cristãos. Sendo que, desde a passagem de São Francisco Xavier, já se contavam 300 mil cristãos ali no Japão. Depois, muito mais, com o testemunho desses 26 companheiros de Jesus. Sim, só é possível testemunhar Jesus em todos os momentos, sendo verdadeiro companheiro dele, tendo como Senhor, como Salvador, como centro da nossa vida de oração, da nossa vida comunitária, da nossa missão, do nosso trabalho, da nossa vida familiar. Jesus quer ser o que Ele é. Deus salva, Senhor, Salvador. Viver o cristianismo é muito mais do que seguir regras. É seguir uma pessoa, a pessoa de Jesus. Ele está vivo no meio de nós e Ele quer nos salvar. Para isto, irmãos, peçamos a intercessão deste santo, para que o nosso relacionamento profundo com Deus se traduza em evangelização para a humanidade. São Paulo Miki e companheiros, rogai por nós.

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3: 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Olá, bem-vindos. Eu sou o Diego Elias, com você aqui em mais um painel, edição desta terça, hoje, 26 de maio de 2026. Vamos trazer as principais notícias dos últimos dias e também as boas canções aqui do nosso horário. Confira as manchetes. Meio ambiente, pela primeira vez, Regreen emite créditos de carbono com restauração nativa da Mata Atlântica. Economia, Mato Grosso do Sul reduz dependência do Bolsa Família e bate recorde de empregos. Agronegócio, protagonismo feminino na maior feira de tecnologia do agro. Tecnologia, Instagram Instantes publica fotos na hora e confunde usuários. Novidades automotivas, motorista que usar óculos inteligentes pode ter a CNH suspensa. Ciências e saúde, especialista explica o transtorno de personalidade narcisista. Você vai conferir comigo todas estas informações aqui em nossa programação. Painel desta terça, dia 26, está no ar.

0: Giovanni, bravo Giulio. Obrigada.
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1: A Regreen, empresa líder em restauração florestal e vencedora do prêmio Earthshot 2025, realizou a primeira emissão de créditos de carbono baseada na restauração da Mata Atlântica, exclusivamente com espécies nativas. O lote inicial de 36.877 unidades certificadas provém da recuperação de mais de 1.600 hectares nos municípios de Eunápolis e Potiraguá, no sul da Bahia. Além da captura de carbono, a iniciativa promove a melhoria dos recursos hídricos, favorece a biodiversidade local e impulsiona cadeias produtivas que geram renda para comunidades da região. Este marco reforça a viabilidade econômica de projetos de restauração em larga escala, com a empresa já planejando a emissão de mais créditos a partir de seus projetos na Mata Atlântica e na Amazônia.
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0: Fechamos aqui a primeira sequência do nosso painel MPB desta terça com Samantha Machado, Pra Te Conquistar. Antes, Rita Lee, Barata Tonta.
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0: Agora tem o cantor Kim, Quero.

0: Economia.
1: O Mato Grosso do Sul atingiu um marco histórico em sua economia durante 2025, registrando o ápice de empregabilidade na série estatística recente. Com um contingente de 1,46 milhão de pessoas trabalhando, o estado viu uma expansão de 4% nas vagas em relação ao ano anterior, resultando em uma folha salarial total mensal recorde de 6,75 bilhões de reais. A remuneração média local fixou-se em R$ 3.727, colocando o estado na sétima posição do ranking nacional. Além da geração de empregos, houve uma redução significativa na dependência de auxílios governamentais, com o percentual de famílias vinculadas ao Bolsa Família caindo de 13 para 9,5%. O estado tem se destacado nacionalmente por seu potencial de capital humano, conforme apontado pelo Ranking de Competitividade dos Estados 2026. A qualificação profissional também mostrou ser um fator determinante para os ganhos, com graduados recebendo salários substancialmente superiores aos de quem possui apenas o ensino médio.
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0: Nós ouvimos Ana Vitória, Ai Amor. Antes Grace Ives, Somos Quem Podemos Ser.
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8: Expresso de Notícias no ar. É você bem informado de hora em hora. Hoje é terça-feira, dia 26 de maio, ano 2026. Aqui Diego Soares e vamos às informações. Boa terça para você. Anvisa autoriza novo medicamento para enxaqueca, o Nurtec ODT, remédio indicado para adultos que fazem tratamento agudo da doença. O presidente da Bolívia, Rodrigo Paz, cortou pela metade o próprio salário e também os vencimentos dos ministros. A medida foi apresentada como uma demonstração de compromisso diante da crise econômica e política enfrentada pelo país. Há 4 semanas, protestos e bloqueios em rodovias provocam desabastecimento de alimentos, combustíveis e medicamentos em cidades como La Paz e El Alto. No Laos, equipes de resgate tentam localizar 7 pessoas presas há 5 dias em uma caverna inundada. Segundo autoridades locais, o grupo entrou no local para procurar ouro quando fortes chuvas provocaram uma enchente repentina. As operações contam com mergulhadores especializados da Tailândia, que participaram do resgate de um time de futebol preso em uma caverna em 2018. Este foi o nosso Expresso de Notícias nesta terça, 26 de maio, ano 2026. E eu, Diego Soares, volto a qualquer momento com mais informações para você. Até lá!
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11: Agora tem Legião Urbana há tempos.

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1: Mais de 600 mulheres participaram do evento Mulheres em Ação, promovido pela Comissão Semeadoras do Agro da FAESP Senar SP, durante a recente AgriShow. O encontro reuniu produtoras rurais com o objetivo de fortalecer a presença e a liderança feminina no campo. A programação contou com autoridades, palestra da jornalista Renata Ceribelli e show de Sula Miranda. O evento destacou o avanço do protagonismo feminino. Atualmente, 98% dos sindicatos rurais já abraçam o movimento das semeadoras. Um marco histórico foi alcançado em 2024, quando pela primeira vez em 33 anos, as mulheres representaram 53% das matrículas nos cursos de capacitação do Senar SP, superando os homens. A iniciativa segue promovendo cursos de qualificação, desde operação de tratores até artesanato, gerando renda, autonomia financeira e resgatando a autoestima das mulheres do agronegócio paulista.
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0: Nós ouvimos Anitta e Melim, Meu Mel. Antes, Lobão, Me Chama.
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0: Ouça agora Roberto Carlos, Vou Chegar Mais Cedo em Casa.

0: tecnologia.
1: Instagram Instants publica fotos na hora e confunde usuários. O Instagram lançou o Instants, novo recurso que compartilha fotos automaticamente com amigos próximos ou seguidores mútuos, logo após o clique. A novidade chamou atenção por publicar as imagens quase sem confirmação visível, causando confusão e situações constrangedoras entre usuários. As fotos desaparecem após serem vistas ou em até 24 horas e podem receber respostas e reações. Segundo o Instagram, a ferramenta foi criada para incentivar publicações mais espontâneas e autênticas. Usuários também podem desfazer, excluir ou ocultar os instantes nas configurações do aplicativo.
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0: Nós ouvimos Marisa Monte, Eu Sei. Antes, Mariana Nolasco e Pedro Pascoal, Me Sinto Eu.
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0: Ouça agora Zé Cabaleiro, Vento de Outono.

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1: Motorista que usar óculos inteligentes pode ter a CNH suspensa. Bem, a Comissão de Viação e Transporte da Câmara dos Deputados aprovou uma emenda que restringe o uso de óculos inteligentes por motoristas quando os dispositivos prejudicarem a visão durante a condução. A proposta altera o Código de Trânsito Brasileiro e prevê infração gravíssima, com multa, retenção do veículo e até suspensão da CNH em casos de descumprimento. O texto permite o uso de funções úteis, como navegação por GPS e recursos assistivos, desde que não distraiam o condutor. Também ficam proibidas ações como gravação e transmissão de imagens enquanto o veículo estiver em movimento. O projeto ainda passará por outras comissões da Câmara antes de seguir para a votação no Congresso.
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0: Nós ouvimos Caetano Veloso, Rapte-me Camaleoa. Antes, Lulu Santos, Hoje em Dia.
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8: Expresso de Notícias no ar. É você bem informado de hora em hora. Hoje é terça-feira, dia 26 de maio, ano 2026. Aqui Diego Soares e vamos às informações. Boa terça para você. Presidente do Senado Davi Alcolumbre se reuniu com o presidente do STF, Edson Fachin, nesta segunda. Na pauta, o rascunho de um projeto sobre a remuneração de magistrados. É a questão dos penduricalhos, das verbas indenizatórias, o que entra e o que não entra, isso depois do corte desses pagamentos, que podem ser gratificações adicionais ou abonos, e o impacto disso também nos cofres públicos. Prazo para envio da declaração do Imposto de Renda da Pessoa Física 2026 termina nesta sexta. Quase 30% dos contribuintes ainda não acertaram as contas com o Leão. Até o fim da manhã desta última segunda, 31,7 milhões de pessoas enviaram as declarações. Este foi o nosso Expresso de Notícias nesta terça, 26 de maio, ano 2026. E eu, Diego Soares, volto a qualquer momento com mais informações para você. Até lá!
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0: Agora tem Nicolas Germano, Simples e Romântico.

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1: O termo narcisismo ganhou força nas redes sociais e passou a ser usado com frequência para definir comportamentos e relacionamentos. Especialistas alertam que o uso exige cuidado e avaliação profissional. O neurocientista Andrei Maier explica o quadro e como afeta os relacionamentos.
2: Existe um quadro do que a gente chama popularmente de narcisismo, né? Que, colocando em linhas gerais, é um quadro clínico cujos sintomas a pessoa ela ama muito ela mesma. Né? Então, assim, a grande preocupação dela é ela mesma. Tende, curiosamente, a ser uma pessoa mais insegura. Então, ela está muito ligada no que as pessoas estão achando dela. E qualquer coisa que traga segurança, ela pode agir de uma forma negativa em relação às outras pessoas para se promover.
3: Manipula, né?
2: É, tem uma série de aspectos. E, assim, pegando aqui no nosso contexto, eu diria que seria um quadro que a pessoa tende a estar apaixonada por ela mesma. E, bom, enfim, obviamente, um perfil como esse dentro de um relacionamento não é interessante, porque no relacionamento é uma troca.
1: De acordo com psicólogos, traços narcisistas podem aparecer em diferentes pessoas sem necessariamente indicar um transtorno de personalidade. A psicóloga Carolina Miller destaca a diferença entre característica e diagnóstico clínico.
4: O narcisismo é um traço. Isso faz parte da personalidade de alguém junto com outros traços que se combinam. E isso é quem a pessoa é. Quem é esse ou essa narcisista? É uma pessoa que, a primeira coisa que chama atenção, não tem empatia, mas não é que não tem nenhuma empatia. Não tem a empatia emocional compassiva que a gente entende por empatia. Não sente assim, a outra pessoa tá passando mal, a outra pessoa tá precisando de ajuda. Não sente dentro do coração aquele impulso de ir lá e ajudar.
3: Meu Deus
4: de lá
3: do céu.
4: Aliviar a barra do outro. Não sente isso. O que que sente um narcisista ou uma narcisista? Né? O que que acontece? Que tipo de empatia tem? Cognitiva, empatia fria, empatia mental. Empatia fria é a capacidade de entender o que a outra pessoa está sentindo. Sem sentir junto.
5: Então,
4: com
5: como
4: ela.
5: Se fosse a pessoa passando mal na minha frente, em vez de ajudar, vou ajudar pensando em algum objetivo lá na frente?
4: Aí é que tá.
5: Que isso.
4: Exatamente. Exploração interpessoal faz parte ali desse traço também. Então, isso chama muita atenção. As pessoas chegam pra mim falando, Carol, fulana não tem empatia. É, isso é o que mais chama atenção ao longo do relacionamento. Mas a gente não percebe isso no começo. A pessoa chega simulando a empatia. Ela age como se tivesse empatia. Empatia para te convencer de que ela é maravilhosa. Ela precisa que você ache que ela é maravilhosa.
1: Os profissionais também alertam para o uso indiscriminado do termo, que pode gerar desinformação e estigmatizar pessoas. O ideal é buscar orientação especializada sempre que comportamentos causarem sofrimento ou prejuízo nas relações.
6: João Paulo Seabra, da Rádio Cultura FM de Belém, para a Rádio Nacional em Brasília.
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Confira agora as notícias que foram destaque na edição desta terça. Meio ambiente, pela primeira vez, Regreen emite créditos de carbono com restauração nativa da Mata Atlântica. Economia, Mato Grosso do Sul reduz dependência do Bolsa Família e bate recorde de empregos. Agronegócio, protagonismo feminino na maior feira de tecnologia do agro. Tecnologia, Instagram Instantes, publica fotos na hora e confunde usuários. Novidades automotivas, motorista que usar óculos inteligentes pode ter a CNH suspensa. Ciências e saúde, especialista explica o transtorno de personalidade narcisista. Tá aí o painel desta terça, dia 26 de maio, terminando agora. A todos, obrigado pela audiência. Voltaremos amanhã com boas canções e, claro, muitas informações. Até lá!

Em nome do Pai, do Filho e do Espírito Santo. Amém. Divino Jesus, eu vos ofereço este texto que vou rezar, contemplando os mistérios de nossa redenção. Concedei-me pela intercessão de Maria Santíssima, a quem me dirijo, as virtudes necessárias para bem rezá-lo e a graça de ganhar as indulgências anexas a esta devoção. Creio em Deus Pai Todo-Poderoso, Criador do céu e da terra, e em Jesus Cristo, seu único Filho, nosso Senhor, que foi concebido pelo poder do Espírito Santo, nasceu da Virgem Maria, padeceu sob Pôncio Pilatos, foi crucificado, morto e sepultado, desceu à mansão dos mortos, ressuscitou ao terceiro dia, subiu aos céus, está sentado à direita de Deus Pai Todo-Poderoso, de onde há de vir a julgar os vivos e os mortos. Creio no Espírito Santo, na Santa Igreja Católica, na comunhão dos santos, na remissão dos pecados, na ressurreição da carne, na vida eterna. Amém. Pai nosso que estais no céu, santificado seja o vosso nome. Venha a nós o vosso reino, seja feita a vossa vontade, assim na terra como no céu. O pão nosso de cada dia nos dai hoje, perdoai-nos as nossas ofensas, assim como nós perdoamos a quem nos tem ofendido. E não nos deixeis cair em tentação, mas livrai-nos do mal. Amém. Ave Maria, cheia de graça, o Senhor é convosco. Bendita sois vós entre as mulheres, e bendito é o fruto do vosso ventre, Jesus. Santa Maria, Mãe de Deus, rogai por nós, pecadores, agora e na hora de nossa morte. Amém. Ave Maria, cheia de graça, o Senhor é convosco. Bendita sois vós entre as mulheres, e bendito é o fruto do vosso ventre, Jesus. Santa Maria, Mãe de Deus, rogai por nós, pecadores, agora e na hora de nossa morte. Amém. Ave Maria, cheia de graça, o Senhor é convosco. Bendita sois vós entre as mulheres, e bendito é o fruto do vosso ventre, Jesus. Santa Maria, Mãe de Deus, rogai por nós, pecadores, agora e na hora de nossa morte. Amém. Glória ao Pai, ao Filho e ao Espírito Santo, como era no princípio, agora e sempre. Amém. Ó meu Jesus, perdoai-nos, livrai-nos do fogo do inferno, levai as almas todas para o céu e socorrei principalmente aquelas que mais precisarem da vossa misericórdia. Mistérios Dolorosos. No primeiro mistério, contemplamos a agonia de Jesus no Jardim das Oliveiras e pedimos a graça da conversão de nossa vida.

0: Pai nosso que estais no céu, santificado seja o vosso nome. Venha a nós o vosso reino, seja feita a vossa vontade, assim na terra como no céu. O pão nosso de cada dia nos dai hoje, perdoai-nos as nossas ofensas, assim como nós perdoamos a quem nos tem ofendido, e não nos deixeis cair em tentação, mas livrai-nos do mal. Amém. Ave Maria, cheia de graça, o Senhor é convosco. Bendita sois vós entre as mulheres, bendito é o fruto do vosso ventre, Jesus. Santa Maria, Mãe de Deus, rogai por nós, pecadores, agora e na hora de nossa morte. Amém. Ave Maria, cheia de graça, o Senhor é convosco. Bendita sois vós entre as mulheres, bendito é o fruto do vosso ventre, Jesus. Santa Maria, Mãe de Deus, rogai por nós, pecadores, agora e na hora de nossa morte. Amém. Ave Maria, cheia de graça, o Senhor é convosco. Bendita sois vós entre as mulheres, bendito é o fruto do vosso ventre, Jesus. Santa Maria, Mãe de Deus, rogai por nós, pecadores, agora e na hora de nossa morte. Amém. Ave Maria, cheia de graça, o Senhor é convosco. Bendita sois vós entre as mulheres, bendito é o fruto do vosso ventre, Jesus. Santa Maria, Mãe de Deus, rogai por nós, pecadores, agora e na hora de nossa morte. Amém. Ave Maria, cheia de graça, o Senhor é convosco. Bendita sois vós entre as mulheres, bendito é o fruto do vosso ventre, Jesus. Santa Maria, Mãe de Deus, rogai por nós, pecadores, agora e na hora de nossa morte. Amém. Ave Maria, cheia de graça, o Senhor é convosco. Bendita sois vós entre as mulheres, bendito é o fruto do vosso ventre, Jesus. Santa Maria, Mãe de Deus, rogai por nós, pecadores, agora e na hora de nossa morte. Amém. Ave Maria, cheia de graça, o Senhor é convosco. Bendita sois vós entre as mulheres, bendito é o fruto do vosso ventre, Jesus. Santa Maria, Mãe de Deus, rogai por nós, pecadores, agora e na hora de nossa morte. Amém. Ave Maria, cheia de graça, o Senhor é convosco. Bendita sois vós entre as mulheres, bendito é o fruto do vosso ventre, Jesus. Santa Maria, Mãe de Deus, rogai por nós, pecadores, agora e na hora de nossa morte. Amém. Ave Maria, cheia de graça, o Senhor é convosco. Bendita sois vós entre as mulheres, bendito é o fruto do vosso ventre, Jesus. Santa Maria, Mãe de Deus, rogai por nós, pecadores, agora e na hora de nossa morte. Amém. Ave Maria, cheia de graça, o Senhor é convosco. Bendita sois vós entre as mulheres, bendito é o fruto do vosso ventre, Jesus. Santa Maria, Mãe de Deus, rogai por nós, pecadores, agora e na hora de nossa morte. Amém. Glória ao Pai, ao Filho e ao Espírito Santo, como era no princípio, agora e sempre. Amém. Ó meu Jesus, perdoai-nos, livrai-nos do fogo do inferno, levai as almas todas para o céu e socorrei principalmente aquelas que mais precisarem da vossa misericórdia. Santo Antônio, rogai por nós. No segundo mistério, contemplamos a flagelação de Jesus e aprendemos a praticar a mortificação dos sentidos. Pai nosso que estais no céu, santificado seja o vosso nome. Venha a nós o vosso reino, seja feita a vossa vontade, assim na terra como no céu. O pão nosso de cada dia nos dai hoje, perdoai-nos as nossas ofensas, assim como nós perdoamos a quem nos tem ofendido, e não nos deixeis cair em tentação, mas livrai-nos do mal. Amém. Ave Maria, cheia de graça, o Senhor é convosco. Bendita sois vós entre as mulheres, bendito é o fruto do vosso ventre, Jesus. Santa Maria, Mãe de Deus, rogai por nós, pecadores, agora e na hora de nossa morte. Amém. Ave Maria, cheia de graça, o Senhor é convosco. Bendita sois vós entre as mulheres, bendito é o fruto do vosso ventre, Jesus. Santa Maria, Mãe de Deus, rogai por nós, pecadores, agora e na hora de nossa morte. Amém. Ave Maria, cheia de graça, o Senhor é convosco. Bendita sois vós entre as mulheres, bendito é o fruto do vosso ventre, Jesus. Santa Maria, Mãe de Deus, rogai por nós, pecadores, agora e na hora de nossa morte. Amém. Ave Maria, cheia de graça, o Senhor é convosco. Bendita sois vós entre as mulheres, bendito é o fruto do vosso ventre, Jesus. Santa Maria, Mãe de Deus, rogai por nós, pecadores, agora e na hora de nossa morte. Amém. Ave Maria, cheia de graça, o Senhor é convosco. Bendita sois vós entre as mulheres, bendito é o fruto do vosso ventre, Jesus. Santa Maria, Mãe de Deus, rogai por nós, pecadores, agora e na hora de nossa morte. Amém. Ave Maria, cheia de graça, o Senhor é convosco. Bendita sois vós entre as mulheres, bendito é o fruto do vosso ventre, Jesus. Santa Maria, Mãe de Deus, rogai por nós, pecadores, agora e na hora de nossa morte. Amém. Ave Maria, cheia de graça, o Senhor é convosco. Bendita sois vós entre as mulheres, bendito é o fruto do vosso ventre, Jesus. Santa Maria, Mãe de Deus, rogai por nós, pecadores, agora e na hora de nossa morte. Amém. Ave Maria, cheia de graça, o Senhor é convosco. Bendita sois vós entre as mulheres, bendito é o fruto do vosso ventre, Jesus. Santa Maria, Mãe de Deus, rogai por nós, pecadores, agora e na hora de nossa morte. Amém. Ave Maria, cheia de graça, o Senhor é convosco. Bendita sois vós entre as mulheres, bendito é o fruto do vosso ventre, Jesus. Santa Maria, Mãe de Deus, rogai por nós, pecadores, agora e na hora de nossa morte. Amém. Ave Maria, cheia de graça, o Senhor é convosco. Bendita sois vós entre as mulheres, bendito é o fruto do vosso ventre, Jesus. Santa Maria, Mãe de Deus, rogai por nós, pecadores, agora e na hora de nossa morte. Amém. Glória ao Pai, ao Filho e ao Espírito Santo, como era no princípio, agora e sempre. Amém. Ó meu Jesus, perdoai-nos, livrai-nos do fogo do inferno, levai as almas todas para o céu e socorrei principalmente aquelas que mais precisarem da vossa misericórdia. Ó Maria, concebida sem pecado, rogai por nós que recorremos a vós. No terceiro mistério, contemplamos a coroação de espinhos de Jesus Cristo e aprendemos a combater o nosso orgulho e egoísmo. Pai nosso que estais no céu, santificado seja o vosso nome. Venha a nós o vosso reino, seja feita a vossa vontade, assim na terra como no céu. O pão nosso de cada dia nos dai hoje, perdoai-nos as nossas ofensas, assim como nós perdoamos a quem nos tem ofendido. E não nos deixeis cair em tentação, mas livrai-nos do mal. Amém. Ave Maria, cheia de graça, o Senhor é convosco. Bendita sois vós entre as mulheres, bendito é o fruto do vosso ventre, Jesus. Santa Maria, Mãe de Deus, rogai por nós, pecadores, agora e na hora de nossa morte. Amém. Ave Maria, cheia de graça, o Senhor é convosco. Bendita sois vós entre as mulheres, bendito é o fruto do vosso ventre, Jesus. Santa Maria, Mãe de Deus, rogai por nós, pecadores, agora e na hora de nossa morte. Amém. Ave Maria, cheia de graça, o Senhor é convosco. Bendita sois vós entre as mulheres, bendito é o fruto do vosso ventre, Jesus. Santa Maria, Mãe de Deus, rogai por nós, pecadores, agora e na hora de nossa morte. Amém. Ave Maria, cheia de graça, o Senhor é convosco. Bendita sois vós entre as mulheres, bendito é o fruto do vosso ventre, Jesus. Santa Maria, Mãe de Deus, rogai por nós, pecadores, agora e na hora de nossa morte. Amém. Ave Maria, cheia de graça, o Senhor é convosco. Bendita sois vós entre as mulheres, bendito é o fruto do vosso ventre, Jesus. Santa Maria, Mãe de Deus, rogai por nós, pecadores, agora e na hora de nossa morte. Amém. Ave Maria, cheia de graça, o Senhor é convosco. Bendita sois vós entre as mulheres, bendito é o fruto do vosso ventre, Jesus. Santa Maria, Mãe de Deus, rogai por nós, pecadores, agora e na hora de nossa morte. Amém. Ave Maria, cheia de graça, o Senhor é convosco. Bendita sois vós entre as mulheres, bendito é o fruto do vosso ventre, Jesus. Santa Maria, Mãe de Deus, rogai por nós, pecadores, agora e na hora de nossa morte. Amém. Ave Maria, cheia de graça, o Senhor é convosco. Bendita sois vós entre as mulheres, bendito é o fruto do vosso ventre, Jesus. Santa Maria, Mãe de Deus, rogai por nós, pecadores, agora e na hora de nossa morte. Amém. Ave Maria, cheia de graça, o Senhor é convosco. Bendita sois vós entre as mulheres, bendito é o fruto do vosso ventre, Jesus. Santa Maria, Mãe de Deus, rogai por nós, pecadores, agora e na hora de nossa morte. Amém. Ave Maria, cheia de graça, o Senhor é convosco. Bendita sois vós entre as mulheres, bendito é o fruto do vosso ventre, Jesus. Santa Maria, Mãe de Deus, rogai por nós, pecadores, agora e na hora de nossa morte. Amém. Glória ao Pai, ao Filho e ao Espírito Santo, como era no princípio, agora e sempre. Amém. Ó meu Jesus, perdoai-nos, livrai-nos do fogo do inferno, levai as almas todas para o céu e socorrei principalmente aquelas que mais precisarem da vossa misericórdia.
1: No quarto mistério, contemplamos a Jesus carregando a cruz para o Calvário e aprendemos a paciência nos contratempos e injustiças da vida.
0: Pai nosso que estais no céu, santificado seja o vosso nome. Venha a nós o vosso reino, seja feita a vossa vontade, assim na terra como no céu. O pão nosso de cada dia nos dai hoje, perdoai-nos as nossas ofensas, assim como nós perdoamos a quem nos tem ofendido. E não nos deixeis cair em tentação, mas livrai-nos do mal. Amém. Ave Maria, cheia de graça, o Senhor é convosco. Bendita sois vós entre as mulheres, bendito é o fruto do vosso ventre, Jesus. Santa Maria, Mãe de Deus, rogai por nós, pecadores, agora e na hora de nossa morte. Amém. Ave Maria, cheia de graça, o Senhor é convosco. Bendita sois vós entre as mulheres, bendito é o fruto do vosso ventre, Jesus. Santa Maria, Mãe de Deus, rogai por nós, pecadores, agora e na hora de nossa morte. Amém. Ave Maria, cheia de graça, o Senhor é convosco. Bendita sois vós entre as mulheres, bendito é o fruto do vosso ventre, Jesus. Santa Maria, Mãe de Deus, rogai por nós, pecadores, agora e na hora de nossa morte. Amém. Ave Maria, cheia de graça, o Senhor é convosco.

0: Maria, Mãe de Deus, rogai por nós, pecadores, agora e na hora de nossa morte. Amém. Ave Maria, cheia de graça, o Senhor é convosco. Bendita sois vós entre as mulheres, bendito é o fruto do vosso ventre, Jesus. Santa Maria, Mãe de Deus, rogai por nós, pecadores, agora e na hora de nossa morte. Amém. Ave Maria, cheia de graça, o Senhor é convosco. Bendita sois vós entre as mulheres, bendito é o fruto do vosso ventre, Jesus. Santa Maria, Mãe de Deus, rogai por nós, pecadores, agora e na hora de nossa morte. Amém. Ave Maria, cheia de graça, o Senhor é convosco. Bendita sois vós entre as mulheres, bendito é o fruto do vosso ventre, Jesus. Santa Maria, Mãe de Deus, rogai por nós, pecadores, agora e na hora de nossa morte. Amém. Ave Maria, cheia de graça, o Senhor é convosco. Bendita sois vós entre as mulheres, bendito é o fruto do vosso ventre, Jesus. Santa Maria, Mãe de Deus, rogai por nós, pecadores, agora e na hora de nossa morte. Amém. Ave Maria, cheia de graça, o Senhor é convosco. Bendita sois vós entre as mulheres, bendito é o fruto do vosso ventre, Jesus. Santa Maria, Mãe de Deus, rogai por nós, pecadores, agora e na hora de nossa morte. Amém. Glória ao Pai, ao Filho e ao Espírito Santo, como era no princípio, agora e sempre. Amém. Ó meu Jesus, perdoai-nos, livrai-nos do fogo do inferno, levai as almas todas para o céu e socorrei principalmente aquelas que mais precisarem da vossa misericórdia. Ó Maria concebida sem pecado, rogai por nós que recorremos a vós.
1: No quinto e último mistério, contemplamos a crucificação e a morte de Jesus e aprendemos a ter amor a Deus e horror ao pecado.
0: Pai nosso que estais no céu, santificado seja o vosso nome. Venha a nós o vosso reino, seja feita a vossa vontade, assim na terra como no céu. O pão nosso de cada dia nos dai hoje, perdoai-nos as nossas ofensas, assim como nós perdoamos a quem nos tem ofendido. E não nos deixeis cair em tentação, mas livrai-nos do mal. Amém. Ave Maria, cheia de graça, o Senhor é convosco. Bendita sois vós entre as mulheres, bendito é o fruto do vosso ventre, Jesus. Santa Maria, Mãe de Deus, rogai por nós, pecadores, agora e na hora de nossa morte. Amém. Ave Maria, cheia de graça, o Senhor é convosco. Bendita sois vós entre as mulheres, bendito é o fruto do vosso ventre, Jesus. Santa Maria, Mãe de Deus, rogai por nós, pecadores, agora e na hora de nossa morte. Amém. Ave Maria, cheia de graça, o Senhor é convosco. Bendita sois vós entre as mulheres, bendito é o fruto do vosso ventre, Jesus. Santa Maria, Mãe de Deus, rogai por nós, pecadores, agora e na hora de nossa morte. Amém. Ave Maria, cheia de graça, o Senhor é convosco. Bendita sois vós entre as mulheres, bendito é o fruto do vosso ventre, Jesus. Santa Maria, Mãe de Deus, rogai por nós, pecadores, agora e na hora de nossa morte. Amém. Ave Maria, cheia de graça, o Senhor é convosco. Bendita sois vós entre as mulheres, bendito é o fruto do vosso ventre, Jesus. Santa Maria, Mãe de Deus, rogai por nós, pecadores, agora e na hora de nossa morte. Amém. Ave Maria, cheia de graça, o Senhor é convosco. Bendita sois vós entre as mulheres, bendito é o fruto do vosso ventre, Jesus. Santa Maria, Mãe de Deus, rogai por nós, pecadores, agora e na hora de nossa morte. Amém. Ave Maria, cheia de graça, o Senhor é convosco. Bendita sois vós entre as mulheres, bendito é o fruto do vosso ventre, Jesus. Santa Maria, Mãe de Deus, rogai por nós, pecadores, agora e na hora de nossa morte. Amém. Ave Maria, cheia de graça, o Senhor é convosco. Bendita sois vós entre as mulheres, bendito é o fruto do vosso ventre, Jesus. Santa Maria, Mãe de Deus, rogai por nós, pecadores, agora e na hora de nossa morte. Amém. Ave Maria, cheia de graça, o Senhor é convosco. Bendita sois vós entre as mulheres, bendito é o fruto do vosso ventre, Jesus.

Santa Maria, Mãe de Deus, rogai por nós, pecadores, agora e na hora de nossa morte. Amém. Ave Maria, cheia de graça, o Senhor é convosco. Bendita sois vós entre as mulheres, bendito é o fruto do vosso ventre, Jesus. Santa Maria, Mãe de Deus, rogai por nós, pecadores, agora e na hora de nossa morte. Amém. Glória ao Pai, ao Filho e ao Espírito Santo, como era no princípio, agora e sempre. Amém. Ó meu Jesus, perdoai-nos, livrai-nos do fogo do inferno, levai as almas todas para o céu e socorrei principalmente aquelas que mais precisarem da vossa misericórdia. Infinitas graças vos damos, soberana Rainha, pelos benefícios que todos os dias recebemos de vossas mãos liberais. Dignai-vos agora e para sempre tomar-nos debaixo do vosso poderoso amparo, e para mais vos obrigar, vos saudamos com uma salve, Rainha. Salve, Rainha, Mãe de Misericórdia, vida, doçura e esperança nossa salve. A vós bradamos, os degredados filhos de Eva, a vós suspiramos, gemendo e chorando neste vale de lágrimas. Eia, pois, advogada nossa, esses vossos olhos misericordiosos a nós volvei, e depois desse desterro, mostrai-nos, Jesus, bendito fruto do vosso ventre, ó clemente, ó piedosa, ó doce e sempre Virgem Maria. Rogai por nós, Santa Mãe de Deus, para que sejamos dignos das promessas de Cristo. Amém. Louvado seja nosso Senhor Jesus Cristo, para sempre seja louvado.

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0: Bora! Detonando tudo por aqui a partir de agora. Ótima terça-feira. Vem comigo porque as próximas horas é de arrepiar aqui na nossa programação, viu? Grandes nomes do cenário mundial passando por aqui. Vamos tocar sons que você gosta de curtir, com certeza. Preparamos aquela programação especial, viu? As próximas 2 horas é comigo. Eu sou o Diego Elias. Preparei tudo e muito mais. Segura aí, ó.
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0: E nesta terça-feira teremos grandes nomes como ela, Taylor Swift, também The Weeknd, que tal Olivia Rodrigo? Ainda vamos tocar grandes outros sucessos com Calvin Harris, Kigo, Imagine Dragons, a gente também relembra, tem o som da Dua Lipa, Robin Schulz e muito mais no cenário nacional. Passando por aqui, Tribalistas, ainda Diogo, do Melim e muitos outros nomes para você conferir. Então, tá a fim de ouvir? Aumenta aí! E bora detonando tudo.
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0: E a gente começa com ele, do Diogo Melim, 1000 versões.

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4: Detonando tudo. Taylor Swift, I Did Something Better.

0: Infância com Bruno Martini, Velha Infância. E ainda teve The Weeknd, Take Me Bridge, Olivia Rodrigo, Good For You e Magic Road, aqui completando mais um bloco de sucesso.
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0: Segura aí que eu volto com muito mais, ó.
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5: Detonando tudo. 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